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1: Moçada, quando nós começamos a nossa carreira e nós fizemos a gravação do nosso primeiro CD, o Acústico no Bar, em apenas 2 violões e 2 vozes, com certeza essa música se tornou um sucesso e foi uma das músicas mais tocadas em todos os carros e botecos do Brasil. Vamos lá!

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2: Uai, capataz, tá ficando louco?
3: Louco.
2: Só roqueirinha aí, fi.
3: Começou a dar trabalho, mas deixa ela.

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1: Companheiro!

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1: A alegria do rádio, a maritaca da madrugada, o fofoqueiro oficial de Amparo. Bom dia, bom dia, bom dia. Eu quero você. 19-3807-2237 é o nosso WhatsApp. Se for pedir música, peça música boa. Se gosta de alguma música, tudo bem, mas não peça todo dia. Olha a hora, 5:01, 5:01, bora juntos!
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dia, bom dia. Pra começar e começar muito bem, Cacique Pajé Casinha Velha. Olha a hora, gente, olha a hora. 5:05. Meu muito obrigado a você que tá no tapetão preto da vida.

0: meninos e meninas, mocinhas e rapazes, bom dia, bom dia, bom dia. Muito obrigado ao policial, né? O policial militar, o civil, o municipal. Bom dia, bom dia. Peraí.
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mais perdido, meu Deus. Oh, bom dia, bom dia, bom dia. 8 de outubro, quinta-feira, parabéns, toda a saúde e felicidade para você que está na portaria, na recepção ou no aplicativo. Bom dia, no posto de combustível, no posto de saúde, no hospital e na padaria. Louco para segurar uma bengala.

0: Tito Zuelli, o artilheiro do amor. Um abraço, Zuelli. Pra ser sincero, é o centroavante apimentadinho. É o centroavante ardidinho. Vai trabalhar, Zuelli. Vai, não gosta muito também, né? Um abraço mais uma vez. Obrigado aí, a menina Maria José. Bom dia, menino Wilson. Bom dia pra linda Silvana. Deixa eu ver aqui. Versão, tá apaixonada, hein? Tá apaixonada, hein? E versão, tá apaixonado, hein, meninão? Bom dia, saúde sempre, saúde sempre. Deixa eu separar a música aqui, então depois eu perco tudo aqui pro caminho, né? Deixa eu ver quem mais tá com a gente aqui. Bom dia, deixa eu ver. Um abraço, Adriano Poli, grande Adriano Poli, Adrianão! Um abraço, fera, saúde sempre, obrigado pelo carinho, hein? Quem mais? Deixa eu ver aqui, bom dia, o seu Aloeira, Dona Maria do Carmo, como é que tá a vida aí, as crianças? Bom dia!
1: Bom dia, Bidê, aqui, as crianças aqui do modelo, graças a Deus, tá mais ou menos assim, mas espero ter tudo bem com você. Amanhã eu não vou poder ligar pra você, Bidê, vou sair cedinho lá pra Sobrapar de novo em Capim, né?
0: Vamos lá.
1: Tá tudo bem, graças a Deus.
0: Tá tudo certo, vai dar tudo certo.
1: Um ótimo fim de semana pra você, que Deus te abençoe, você e sua família.
0: Muito obrigado, seu Aloeiro, dá um beijão na menina linda aí, Dona Maria do Carmo e família, viu? Bom dia. A linda menina Maria Voisac, bom dia. Laço aberto de novo, rapaz, meu Deus do céu. De novo laço aberto, menina, viu? Bom dia. Troca a música aí, Maria. Bom dia. Troca a música aí, Maria. Beijão. Se cuida, hein? Se cuida. Um beijo, um abraço. Obrigado pelo carinho. Deixa eu separar aqui. Depois ela fala assim, eu não pedi. Quem falou você que eu pedi essa música? Eu não pedi. Daqui a pouco, deixa eu ver quem mais. É um montão de música, não vou conseguir nem atender aqui. Deixa eu ver, peraí, quem mais? O Grilo, Grilo.
2: Bom dia.
0: Nossa,
2: bom dia,
0: Bidê, três dias.
2: Bom dia. Hoje é quinta-feira. Bom dia, Bidê.
0: Nossa.
2: Estamos indo com o Lenheiro lá na Torre do Batones, onde pega a Rádio FM Cidade das Águas, a Rádio Difusora.
0: Aê,
2: gente. Falou, Bidê, toca uma música boa aí, oferecer pra tudo que tá ouvindo.
0: Obrigado, querido.
2: Tá aí o meu irmão Jair e também tá o Adriano. Estamos lá com o Jorge também, com o trator tirando lenha fora.
0: Aê, garoto.
2: Falou, Bidê, bom dia.
0: Nossa, gostou? Bom dia, deu uma soltada meio estranha, mas tudo bem, né? Bom dia. Faz tempo que eu... assumiu que pediu a música, né? Né, Maria? Assumiu que pediu a música, né, Maria? Beijão, lindona, beijão. Um abraço pro Marciano. Tá na zona Adelina. Oh, perdão. É a zona da mata, borda da mata. Marciano! Marciano, cadê o João Mineiro? Um abraço, garoto. Saúde.
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dia, garotão Thiago. Bom dia, Tapeçaria Clara Amparo, obrigado pelo carinho, obrigado, hein? E também a todos os outros pela nossa compreensão.

0: Marciano, o homem da roça em Borda da Mata. Manda outro modão aí, do que tem não falta, fica tranquilo. Do que tem não falta nada. Um pequeno assunto, uma grande informação, é hora do nosso bate-papo. 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Um pequeno assunto, uma grande informação. Vamos bater aquele papo gostoso. Não quero você rindo. Não quero você sorrindo. Mas, segundo os especialistas, um ser humano adulto, para estar plenamente saudável, o corpo dá sinais, ok? A máquina humana perfeita, a matéria é perfeita. O espírito nós já encontramos uns par aí meio complicado, mas tudo bem. Vamos lá. Como saber se você está bem de saúde? É só você contar quantos pum você solta por dia. É só você contar quantos peidos você solta por dia. Segundo os especialistas, nós, seres humanos adultos, devemos soltar de 25 a 30 pãos por dia. Só toma cuidado com a alimentação para não judiar dos outros.
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0: Bom dia, 5h30.
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1: Olha a hora.
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Polícia, toda a saúde, felicidade do mundo. Mas vai trabalhar, vai. Vamos agradecer esses loucos, esses meninos e meninas que estão rompendo a madrugada, coladinhos, grudado nesse mundo mágico do rádio. Bom dia, bora! Começamos aqui com o menino João Pava, conhecido como Empinadinho de Amparo. Um abraço, João! Saúde, menino! Se cuide aí, tudo de bom a você e família. Quem mais está com a gente aqui? Rápido, rápido, sem parar, sem parar. Um abraço ao menino Pedro Costa. Ô, Pedro, um abraço, fera. Saúde pra você, saúde pra família. A linda, maravilhosa menina Josana Gonçalves, bom dia. A menina Maria Voisa, tá calminha, tá calminha. Beijão, linda, beijão, saúde. Júnior Fontana e a linda menina Maria Guilherme. Adilson Casotti. O Adilson, para de ficar printando pôster aí, viu? Pra dizer que tá trabalhando, hein? Conheço bem, depois daquele litrão do genro. Ah, o Adilson Casotti, Mr. Ranho do Jardim Brasil, o garotão Brad Pitt do Morro do Pioio, nunca mais foi o mesmo. Um abraço, menino, bons trabalhos aí, viu? Tudo de bom, saúde sempre. Isabel Casotti, a mais pura da família. Isabel, ela que corrigia os irmãos fofoqueiros. Ela que puxava a orelha dos irmãos fofoqueiros. Fica quieto! Não fala isso, me obedece. Ixi, nossa senhora. Marcelo Vitorino, bom dia aqui, Parmeira, Curitiba. Não quero saber de Parmeira e nem Curitiba. Os destaques do esporte hoje é local. Não quero saber de nada disso aí. Vamos parar, não quero saber de nada disso aí. Um abraço, Deoclécio Del Inocente. Um abraço, garoto, saúde sempre aí, hein? Bora, Maria José, bom dia, obrigado pelo carinho. Cebola não, Cebolão, um abraço, garoto, vamos trabalhar. Cebola, vai você. Quer me fazer feliz, quer deixar o meu dia melhor? Me convida pra um churrasco, não pra trabalhar. Ó, Cebolão, coitado, o Zueli. O Zueli é o centroavante apimentado. É o menino ardidinho do futebol. Um abraço aí, Cebola, Grilo, obrigado pelo carinho. Ô, Braz, vai encher o saco da nona, Braz, vai. Ah, né, fala mesmo. Não começa a me irritar. Vai encher o saco da nona com o Corinthians que você ganha mais, vai. Um abraço aí, tá? Um abração. Quem mais tá com a gente aqui? Marcelão Vitorino. A menina Dulce, obrigado pelo carinho.

0: Marciano, aquele abraço pra você, seu Aluíra, Dona Maria do Carmo, obrigado pela família. Tiagão, tapeçaria clara, já tá no trampo, bom dia. Menino Wilson e a linda Silvana, obrigado. Um abraço à menina Maria José, muito obrigado pelo carinho. Bora finalizar de modão, deixa eu ver quem chegou aqui. Vicentini Pinturas, ei, meninão, hein? Esse menino entende, esse menino é fera, esse menino é bom, gente. Ele ainda é do tempo que pintava com bisnaga. Lembra aquele tempão que pintava com bisnaga? Hã? Ah, caiação. Ah, quanto que eu fiz isso, meu Deus do céu. Caía pozóio, ardia tudo, hã? Fala a verdade, hein? Aquela latona de caiação vinha com a bisnaga pra dar a tonalidade da tinta. Ah, sardade, rapaz. Um abraço e um beijo à linda menina Vairde. Jaguariúna, bom dia, obrigado. José Nildo, Giuseppe Bahia, bom dia, bom dia. Um abração pra você. Nosso meninão. Fala, fala, fala, fala, fala, fala. Ô, fala, fala, fala, tá disputando com o grilo, grilo, grilo, grilo, grilo. Quem fala vai. Vai trabalhar, gente? Vamos trabalhar, gente?
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Para, pai. Tá guardando dinheiro no banco pra quê? Hã? Ai, vou guardar uma poupança. Preciso ajudar meus filhos. Ah, bota o filho pra trabalhar, rapaz. Minha mãe já falava, vai trabalhar, moleque. Tinha 12 anos de idade e trabalhava na arte. Não, 12 não, deixa eu ver. 12 anos de idade trabalhava na chácara do meu tio Olinto Calef. Trabalhava de manhã. Mas entrava às 7, saía às 11 horas. Aí ia tomar um banho rápido, almoçava e ia pra escola. Com 11 anos de idade já fazia isso, 10 anos. Hoje não pode falar nada pras crianças. Eu vou processar o pai, viu? Vou processar a mãe. Não digo certos casos que a gente sabe que também não é possível aceitar. Mas não dá, né? Tem um marmanjão com 14 anos, não pode trabalhar, não já se viu um negócio desse? Não, tem coisa que eu pode chamar de ignorante, pode falar o que você quiser. Ô, mas que cara ignorante sou e não tenho nenhuma vergonha de ser. Com 14 anos já dá pra colocar na lida, né? Eu com 14 anos já tava na arte bronze, Nossa Senhora de Fátima, né? Voava a pó até pro céu da boca. Morreu não, não morreu não. E, para com certas coisas aí, tá muita mordomia pra essa molecada aí. Mas vamos lá. 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Agora, se você realmente quer ser uma pessoa digna, se vira. Vai trabalhar, vai estudar, constrói a tua vida. Fica folgando nas coisas não aí, principalmente pai e mãe, né? Tem uns marmanjão aí com 30 anos. Eu preciso fazer estudar. Ah, dá licença, vá. Não tenho paciência pra isso.

0: mais gosto.
1: Bom dia, bom dia, bom dia. Olha o menino Luizinho aí. Esse bode inchado. Quer pescar e quer viola. Vai trabalhar, Luizinho.

0: Bom dia, 2 para 6.
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0: Ei, bom.

mais um clássico eterno na voz de Lourenço e Lourival. Velha Porteira. 6:04. 6:04. 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

0: 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São 6:06 do dia 8 de outubro. Abra teus olhos para a vida. Abra. Se por um acaso você na estrada da vida errou, ou se enganou, ou não percebeu e acabou se desviando do caminho, pegue o retorno mais próximo. Pegue o retorno mais próximo. Volte para o caminho certo. Volte para o caminho reto. Volte para o caminho justo. Quem anda nos caminhos de Deus, quem segue os ensinamentos que Jesus aqui deixou, nunca vai haver remorso, jamais terá arrependimentos, porque o juiz da consciência sabe a hora certa de aplicar a sentença.
1: O anjo do Senhor anunciou a Maria, e ela concebeu do Espírito Santo. Ave Maria, cheia de graça, o Senhor é convosco. Bendita sois vós entre as mulheres, e bendito é o fruto do vosso ventre, Jesus. Santa Maria, Mãe de Deus, rogai por nós, pecadores, agora e na hora da nossa morte. Amém. Eis aqui a escrava do Senhor. Faça-se em mim segundo a vossa palavra. Ave Maria, cheia de graça, o Senhor é convosco. Bendita sois vós entre as mulheres, e bendito é o fruto do vosso ventre, Jesus. Santa Maria, Mãe de Deus, rogai por nós, pecadores, agora e na hora da nossa morte. Amém. E o Verbo se fez carne e habitou entre nós. Ave Maria, cheia de graça, o Senhor é convosco. Bendita sois vós entre as mulheres, e bendito é o fruto do vosso ventre, Jesus. Santa Maria, Mãe de Deus, rogai por nós, pecadores, agora e na hora da nossa morte. Amém. Rogai por nós, Santa Mãe de Deus, para que sejamos dignos das promessas de Cristo. Oremos. Derramai, ó Deus, a vossa graça em nossos corações, para que, conhecendo pela mensagem do anjo a encarnação do vosso Filho, cheguemos, por sua paixão e cruz, à glória da ressurreição. Por Cristo nosso Senhor. Amém. Glória ao Pai, ao Filho e ao Espírito Santo, como era no princípio, agora e sempre. Amém.
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0: 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Quinta-feira, 8 de outubro.
1: Feliz aniversário.
0: Ô, meninão Vicentini.
1: Feliz aniversário.
0: Ô, garotão Vicentini.

vai, vai trabalhar. Um abraço, menino, obrigado pelo carinho. Uma legião de loucos, uma tempestade de participações, e eu vou agradecer mais uma vez a cada um de vocês. Vamos lá, Joana Montini, Jardim Brasil, Amparo, bom dia, menina. Obrigado, Marcelo Vitorino, não quero saber de Parmeira e nem de Corinthians. Não me fale de futebol, não quero. Um abraço e um beijo mais uma vez à linda Josana Gonçalves e família. Binho Pereira, um abraço pra você. Obrigado mais uma vez, Itapira. Edson Dorigatti, o meninão. Joana Fernandes, bom dia, menina. Natal Filho, trabalhar. Minasa Training Termination. Valmir Formiga. Um dia Deus, sem fazer nada, inventou a beleza. Nasceu Valmir Formiga. Nasceu Valmir Formiga. Vai trabalhar, formiga, dá licença, vá. Regina Bortolotti, Vale Verde Amparo, bom dia, menina linda. Nete Camargo, obrigado pelo carinho. Liliana Magalhães, também pra você e pra família, um lindo dia. Valdir China. Ei, China. Me falta palavras pra elogiar a vontade desse menino. Isabel Casotti, a única pura da família, bom dia, bom dia. Romilton Paiva, bom dia, garoto, saúde aí. Adilson Casotti, cada viagem é um prazer, cada caminho é um amor. Um abraço, menino, saúde, garoto, vai trabalhar. Deixa eu ver quem mais tá com a gente aqui, já foi esse bloco. Vamos para o outro, atenção, pera lá. Deixa eu ver, Matheus, agora tá no andar de cima. Agora é ele quem manda. Quando toca o telefone e você olha, é Matheus, a turma já começa a tremer. Um abraço, muito obrigado pelo carinho. Também um abração ao nosso querido meninão, sempre ele. Peraí,

0: Ah, busca uma estrela, quem que é? Deixa eu ver aqui direitinho aqui. O Everton, um abraço, garoto. Saúde, menino. Sempre. Apertei errado. Saúde aí, garoto. Um abraço. Pera aí, deixa eu ver aqui. Muito obrigado pelo carinho. Quem mais tá com a gente? Rápido, rápido. Leonardo Lebê, se a música for ruim, não vai tocar, hein? Leonardo Lebê, se for ruim, eu vou cortar. Um abraço mais uma vez, Vicentini, parabéns. Rosana já foi. Jeanette, bom dia. Águas de Lindóia, bom dia, Jeanette. Sérgio Piccolo, um abraço pra você. Fala, fala, e o Grilo. Os dois não podem ver o eucalipto que chora. Ai, que pau, Bidé. Você vê o tamanhão do pau, é eucalipto. Não é pau, rapaz. Fala direito. Luizinho, vamos trabalhar, Luizinho. Cebolão, trabalhar, cebola. Um abraço. Bidé, toca. Ah, trocou, né, Rogério? Até que enfim. Eu vou dar uma olhada na mensagem. Terezinha, um beijo. Terezinha, um beijo. Mas depois que da colinha que o Rogério mandou, a colinha do Rogério que ele mandou das eleições, vou ficar uns 10 anos sem tocar música pra ele. Vou ficar uns 10 anos sem tocar música pra ele. Um abraço, Arthur. Tuiuti, bom dia, Tuiuti. Ô, Arthur. Arthur, trabalhar.
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0: Bom dia, 6h28.
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0: Ei, bom dia.
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0: Tá, todo mundo aí?
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1: Menina Cida, obrigado, Olambra. Menina Cida, Olambra, flor de Olambra, obrigado. 6h33. É o clima, é o tempo no ar. 6h33. 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Atenção aí, não há, mas pode acontecer. Talvez, quem sabe, vamos esperar. Chuva só se for localizada e a temperatura começa a subir. Hoje, agora, Amparo e região 18 e a máxima 38. E vai, deixa eu ver amanhã, ih, amanhã já tem chuva de novo. Sábado chover, sábado cedo, gente. Não é por nada não, né? Com todo o carinho do mundo. Eu sou um homem da roça. Eu sou um caipira nato. mas se chovesse sábado das 6 da manhã até umas 11 horas já tava bom pra nós. Se chovesse sábado das 6 da manhã, aqueles trovãozão. Chovesse, aí pode parar lá pras 11h30, já tava bom pra nós, mas não posso contar.
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1: Menino Rogério. Ô garotão Rogério. Bom dia, garotão. Brincadeiras com todo respeito e carinho. Um ótimo dia você e a menina Terezinha, tá? Antes tivemos aí Jean Giovanni, o Busco, a Estrela, o Everton. Um abraço, fera, saúde pra você e pra família, tá bom? Tem aí na sequência a Dona Maria Pascoalon e família. Bom dia, Dona Maria. Beijão, saúde sempre, tá? 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Muito obrigado pela atenção. 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Vamos para os destaques do esporte. Eu não ia falar, mas... A direção já mandou aqui, falou, não, tem que ser imparcial. Então vamos lá. Rodada Brasileirão, 29ª rodada ontem. Red Bull Bragantino 1, Mirassol 1, Internacional goleiro 1. Já falei. Ah, não pediu a falar, já falei. Oi, pois não, diretor? Ah, é pra repetir? Então tá bom. Internacional goleiro 1, pronto. Remo 1, Grêmio 1. Vitória 4, que vitória do Vitória. Vitória 4, Chapecoense 0. No Engenhão, no Clássico Carioca, deu Vasco. Botafogo 1, Vasco 2. O quê? São Paulo também perdeu? Ah, então do São Paulo eu falo. Cruzeiro 2, São Paulo 0. Hoje, Vila Belmiro tem Santos e Flamengo. O Santos ganha. Goiano fica tranquilo. Fica tranquilo. O Santos ganha hoje fácil. Quer saber o resultado? 3-1 pro Santos hoje. Atlético Paranaense e Atlético Mineiro. 2-1 pro Galo. Só porque o Caetano falou que hoje vai ganhar, perdeu. 2-1 pro Galo hoje, lá na Arena da Baixada. E hoje no Maracanã, Fluminense e Curitiba. É, Parmeira joga hoje. De novo não vai aguentar. Não, Parmeira e Bahia? Ah, não. Rogério Ceni? Tranquilo. Bahia 3, Parmeira 1. Eu não tenho dúvida, eu conheço futebol. Um beijão pra linda menina Regina Teixeira Galo. Beijo, lindona. Beijão, saúde aí. Cada foto linda da Melissa, hein? Meu Deus do céu. Chiclete, o que o Chiclete quer? Bom dia, Linguarudo. Linguarudo é tua nona. Conheceu a nona? É, meu querido, bom dia. Fica tranquilo, Chiclete. Fica tranquilo. Eu tenho certeza que nós vamos superar. Fica sossegado. É só tomar uma, ó.
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0: Obrigado, Roberto e Neilinho. A noite do nosso amor, um abraço à família. 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Marmota Veículos Multimar. Ei, marmotão. É o marmotão mesmo. Não é mesmo. Mesmo são aqueles locutores famosos, os artistas do rádio, né? Aqui nós temos o Pitu. Pitu é um artista, nunca falou uma palavra errada. Tem o Kelvin, artista, né? Dá autógrafo onde vai. É outro nível. É o Marcão. Marcão tá aquele gato angorá, pai. Uma cor esquisita. Sabe que você tem uma cor esquisita? Você não sabe se é marrom, se é bege. Uma corzona meio esquisita, né? Mas artista pode. Agora o Bidê não. Então por isso que eu falo. 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

0: Bom dia, 7 horas.
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0: Bom

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0: Bora, juntos.
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2: O galo cantou.
0: O relógio marcou. Vai trabalhar.
2: O mais lindo. O mais belo. O mais charmoso. O Dom Juan do Rádio Brasileiro. Tem dúvidas?
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2: Minha mãe já falava, dos três, você é o mais lindo, é o mais gostoso. Mamãe não se engana, mal sabia ela que não gostava de cana.
0: Bora, bora trabalhar.
2: Oh, meu Deus do céu, quem tá com a gente aqui, uma infinidade, um montão, os mais loucos de Amparo e região. Cícero, o salvador dos cornos, o protetor dos pingaiada. Um abraço, Cis, trabalha de salto alto, gente, olha que coisa linda. Um abraço, um abraço. Obrigado, Nete Camargo, bom dia, linda. Liliana Magalhães, um beijo à família com todo carinho e respeito. Joana Montini, Jardim Brasil. Fernando Garcia, abandonou. Agora é xerife, com estilingue, com estilingue. Um abraço, menino. Jair Dalarme, obrigado. Paina, Obidé, quanto foi o Corinthians? Ganhou da sua nona. O Corinthians ganhou da sua nona, Paina. Vai trabalhar, pai. Tem que fazer, não? Levanta cedo pra mandar mensagem pra falar do Corinthians. Vai trabalhar. Regina Galo, cada foto maravilhosa. Traz o bolo pra nós, Rê. Traz as trufas, já tá em São Paulo mesmo, traz as trufas pra nós. Senão eu vou perder o nenê. Um abraço, linda. Márcio Panelli Andradas. Bom dia, Minas Gerais. Yolanda Marinelli, obrigado pelo carinho, Yolanda. Deixa eu ver quem mais tá aqui. Deixa eu fechar esse bloco. Já foi, já foi. Romilton Paiva, obrigado. Deixa eu ver quem mais aqui. Edson Matheus já foi, obrigado a cada um de vocês. O nosso querido Zuelen. Zuelen é o maior centroavante da história do DR. Ele é apimentadinho. A família Pascoalon, bom dia. Dona Maria, o seu Oscar, o Leandro, as meninas, bom dia, bom dia. É, deixa eu ver aqui, peraí, onde eu parei. Aqui, aqui, aqui. Um abraço, toda a saúde. Deixa eu ver aqui, Galassi. Deixa eu mandar, falou, Bidé, precisa mandar uma música. Pra quem, Galassi? Pra quem? Pra quem que eu mando?
3: Ô, Bidé, é o Fernando Rubi.
2: Ah, obrigado.
3: Fernando Rubi.
2: Obrigado, Galassi. Modão pro Fernando Rubi, senão ele não vai retificar os motores lá. Um abraço, Fernandão. Saúde, menino. Tudo de bom aí, Joanete. Ah, não, perdão, Gianete, perdão. Joanete, meu, tá doendo minha Joanete aqui. Gianete, bom dia, ali, desculpe aí. Arthur, Tuiuti, bom dia, garoto. Cida e Olamba, bom dia. Um beijão pra família do Everton, pro Caetano no Paraná. Galassi Moto, nunca gostou de trabalhar, viu? Um abraço aí, Rogério, Terezinha, Vagnão Mosqueto. Quem? Ô, Chicrete. Tá dando problema esse negócio da brincadeira do ranho, hein? Tá dando problema. É, tem mais gente que comia ranho e eu não falo o nome. Um abraço, secretinho. Saúde, Benedito. Ó o Benedito do Jardim Brasil aqui. Bidé, bom dia, tudo bom? Bem, Benedito. Escolhe a música você, Bidé. Ó, Benedito. Nós só para aquela que é ruim, Benedito. Pede uma música aí, rapaz. Não, não. A gente pede música, você fala que é ruim e depois não toca. Eu... nunca fiz isso. Um abraço, Valmir Bonifácio Varginha. Bom dia, Bidé. Sandra Abreu. Ô, linda. Beijão, beijão, Jean. Bom dia, Bidé. Pra nós, Sandrinha, Santo Antônio de Posse. Dá um beijo na metrópole aí. Dá um beijo. Santo Antônio de Posse, no último censo, 2 milhões de habitantes. Um beijo, Sandrinha. Toda a saúde do mundo pra você e pra família, linda. Ô, Valmir Formiga. Não vou nem falar nada. Gente, não é que eu não toque as músicas que vocês pedem. É que quando pede Deus me livre e Cruz Credo, não dá, né? É, pede umas músicas aí do Zé Goteira com Pingo d'Água, que não tem nada a ver. Pede boa música tarde, boa.
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2: Quer ver? Vamos fazer o seguinte, vamos ouvir junto aí. Vamos lá, ó.
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Coisa boa, hein? Beijão aí pra mim, o quê? Ah, Daniela está de... Ah, pelo amor de Deus, faz inveja não. Muitas pessoas estão me perguntando, Bidé, por que você está torcendo para chover sábado de manhã? É por causa da natureza, gente. Tô torcendo para chover sábado. Não precisa ser muito, não. Das 6 da manhã até umas 10h30, 11h já tá bom. A natureza precisa de chuva. Um abraço, um beijo pra linda menina também, Lu Oliveira, com todo carinho, Jardim Brasil Amparo, bom dia, linda, bom dia. Daniela, um beijão aí, curte mesmo, porque é merecedor, tá? Bem, um beijão pra você, pra família, um abraço aí também, um beijo, mais uma vez, um bom dia pra Sandra Abreu, Santo Antônio de Posse, bom dia, linda, obrigado pelo carinho, tá? Vamos lá, então, mais uma vez aqui, um pequeno assunto, uma grande informação, um oferecimento da Ótica Amparo. 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Eu já dei uma informação hoje aqui de manhã e o chicletinho, né? O chiclete, não pode chicletinho com todo carinho, tá em Dublin, na Irlanda, me dá pra repetir, eu perdi uma parte da informação, um pequeno assunto, uma grande informação, é a respeito de pum, gente, com todo respeito. Todo mundo peida. Ah, não pode falar peido no rádio, peido, não solta. Se não fizer isso, tá com coisa errada. Se não fizer, tá com coisa errada. E segundo os especialistas da saúde, vejam só, eu não sei nada, eu não entendo nada. Eu entendo roça, carpi. Aliás, eu já estou em campanha avisando 2028, então já estou avisando aí. Tem gente que já está preocupada, né? 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Então já tá aí, já estou em campanha, já tô avisando. Agora já passou uma, né? A outra aí, então eu já tô nessa, tá ok? Eu já estou avisando aí, tá? É, como eu falo sempre, o que eu carrego no meu coração é Deus. 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Eu acredito na fé, mas para melhorar a cidade, vota no Bidé. Aquela coisa, já sabe, vamos lá. Chicletinho, olha lá. Bidé, não vai dar informação, não tô enrolando chicletinho. Mas os especialistas garantem que uma saúde perfeita, principalmente, agora é sério, principalmente o intestino. Os casos de câncer, né, de cólon, de intestino, tá feia a coisa, tá feia a coisa. E como saber se realmente a saúde está em dia? Você precisa peidar 25 vezes. Não, não é brincadeira, gente, é verdade. Vocês acham... Ah, não dá, eu quero falar sério, vocês não acreditam? Os especialistas garantem, conte seus pums. Se der 25 a 30, a saúde está em ordem. Ok? Então não fica aí reclamando, não. Ah, mas viu? Para, seu porcão, para. Não, não, de 25 a 30 está liberado.

0: Bom dia, 7:30.
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0: Bom. Ei, bom dia pra você.
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0: Tá todo mundo aí?
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0: Bom dia.
1: Bom dia, Benedito Lima. Dito Lima, a linda menina Maria de Lourdes, com todo carinho e respeito ao casal. As Gargantas de Ouro, milionário José Rico. 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Matheus, cuidado, Matheus. Antes tinha, deixa eu ver, um, é, o

agora tá, também incluíram o do Matheus. Agora tá igual, ligou, você viu lá que tá escrito Matheus Figueiredo, começa a tremer a perna da dor.

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1: A todos sem exceção, muito obrigado pela companhia. Um abraço, Goiano, Santão hoje, 3-1 pro Peixe, 3-1. Zelão, Vale Verde, um ótimo dia, menino. Matheus, vai devagar, Matheus. Eu já estou em campanha, hein? Quem não sabe, passaram-se as... Agora é pra presidente, né? Tem estados que ainda tem governador. 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O Marcos Fernandes, a linda Andréia, um beijão pro casal Saúde. 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Porque aqui, nessa pessoa que vos fala, nunca faltou vontade para trabalhar. Vamos ouvir música.
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Tens e mais uma vez, se Deus permitir a direção deixar, amanhã a partir das 5, o nosso gostoso encontro sempre aqui em 88,1 FM Nova Difusora. Na sequência, o Padre Marcelo Rossi, os demais colegas, uma programação. 24 horas de coração.

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2: Estamos ao vivo. Mário, se cuida, tá? Estamos olhando pra você, uma gripe forte. E amanhã o Mário já estará de volta, tá? Mas por telefone, tá? Se cuida aí, Mário. Tá? Deus te abençoe. E mais com carinho aqui com Pandinha. Pandinha, nós vamos refletir. O que é TBT, Pandinha?
3: TBT

0: Atenção nesse cartão. Quando estiver no calor da raiva, prefira. Você está com o Instagram aberto aí?
1: Estou aberto. Então, aqui, padre.
0: Cada um com. Bom, começa você, Padinha.
1: Quando estiver no calor da raiva, prefira ficar em silêncio.
0: Se as suas palavras forem fofocas, escolha ficar em silêncio.
1: Se você só vê defeito nas coisas ou pessoas, fique em silêncio.
0: Exatamente. Se você não ouviu os dois lados da história, fique em silêncio.
1: Se as suas palavras forem para desmotivar alguém, fique em silêncio.
0: Sexto, são sete, tá? Se as suas palavras forem mentirosas, escolha ficar em silêncio.
1: Se as suas palavras não irão ajudar, prefira ficar em silêncio. Compartilhemos.
0: Aqui, por favor, você que tem Instagram, @ Padre Marcelo Rossi, tá? P. Marcelo Rossi, né? Padre Marcelo Rossi. É, quem tem Instagram sabe, já me segue. Ou no Face, ou até coloquei, consegui. Deu trabalho para pôr no X também. Mas vamos evangelizar, porque o silêncio orante tem um poder. Mas nele.
2: Pai, derrama toda a missão sobre nós e sobre você que está escutando essa música.

0: senhor fala conosco.
1: O padre? Fala conosco.
0: Oi.
1: Quer trocar? Quer?
0: O quê?
1: Quer trocar? É a pergunta que Jesus faz pra nós hoje, mais um post que o senhor colocou no Instagram. Quer trocar?
0: E aí, ah, é verdade, ontem à noite, por favor, vamos lá.
1: São duas mochilas, uma que está conosco, comigo, com o padre, com você que está ouvindo, e outra que está...
0: E eu me incluo nessa aqui, viu, Padinha? Nessa bandida.
1: Eu
0: quando pus, padre, isso aqui...
1: Eu também me incluo muito aqui. E uma que está com Jesus, uma mochila que está conosco e outra mochila que está com Jesus. E Jesus pergunta: quer trocar? Na nossa mochila, cansaço,
0: culpa,
1: medo, tristeza, pressão. E na mochila de Jesus, padre,
0: que é bem pequenininha, amor, perdão e paz. Senhor, faça isso acontecer, Senhor. Mas nas famílias, nós estamos orando pelo luto na família. Senhor, nós pedimos que realmente o Senhor fale conosco. Mas como fazer essa troca? O Senhor tem que querer. E não é fácil, nesse combate que estamos. Então, Senhor, como fazer? Num mundo tão polarizado, que as pessoas nem sabem o que falam, mas elas machucam. Pandinha, a palavra fere tanto quanto machucar alguém.
1: Nossa,
0: então, você tem que tomar cuidado.
1: Depois que ela foi lançada, né, padre? Não tem
0: a pessoa voto. Não tem noção muitas vezes, né? Então, mas a gente no amor, no carinho, a gente vai tendo noção. Então, se a pessoa muitas vezes fala coisas cansada, esgotada, mas aquilo fere. Então, cuidado com o que você fala com os outros, que aquilo pode machucar. E você não sabe como a pessoa. Lembra aquele post da outra pessoa? Que a pessoa está atravessando a rua? A pessoa não tem noção do que está passando na cabeça do outro.
1: Lembro, padre. Lembro sim, lembro. A pessoa está passando por vários problemas e nós nem imaginamos o que
0: é. Lembre-se, não é só você que está sofrendo, muitos estão sofrendo, nós estamos em combate. Então, mas precisamos ter coragem, tá? Se você não tem uma coisa boa para falar, fica quieto, tá? Isso, pelo menos, é o modo que eu penso em Cristo Jesus. Então, é com muito carinho falar conosco, Senhor. Pílulas de fé e sabedoria. Número um, Senhor, vem com o teu poder, Espírito Santo. Fala comigo, fala com todos que estão nos escutando agora, como o Senhor quer.
1: Pílula 120. Precisando de encorajamento? Precisando de encorajamento? É uma pergunta. Em Atos dos Apóstolos 15:31 se diz: a sua leitura, todos se alegram com o estímulo que ela trazia. Aqui, Lucas colocou o que as cartas de São Paulo faziam às pessoas. Davam coragem para os cristãos prosseguirem. Quer coragem? Leia as escrituras e você terá a força para seguir no caminho da fé.
0: E hoje de manhã, mais uma vez, faz tempo que eu falo para vocês, mas mais do que nunca, Deus dizia para mim: coragem, eu estou contigo, não tenhas medo, não te preocupes, nada irá te atingir, nada, eu te protejo, te abençoo, te fortaleço. E você que muitas vezes coisas vão acontecendo, pessoas sem querer. O Mário deve estar nos acompanhando em casa, tá?
1: Mas, Podinha,
0: já aconteceu com você? Você está com alguma situação, uma dificuldade, e a pessoa vem falar, ela não sabe, mas ela vem te acertar, acerta aquilo que você. Alguém já passou por isso?
1: Ah, eu já passei, padre. Eu já passei.
0: Tá? Então, de repente, você está numa situação, você está passando tanta coisa, tanto combate, e aí vem a pessoa, usa uma coisa que aquilo te faz um mal enorme. Já passou por isso?
1: Já passei por isso sim, padre. Já passei sim. Infelizmente já passei. E já passei do lado bom também. Estava passando por uma fase difícil e a pessoa não sabia. E ela colocou um exemplo da vida dela e me fortaleceu. Me deu coragem, padre.
0: Nós podemos ser instrumentos de Deus ou, infelizmente, manipulados pelo inimigo. Nós estamos num combate, é um combate espiritual. Por isso tenha discernimento, prudência, discernimento, sabedoria. Por isso, muitas vezes quando estar em silêncio, tá? A melhor coisa, tá? E, Senhor, inteligência emocional é o que mais falta para nós, Senhor. E eu me coloco junto aqui, tá? Inteligência emocional, por favor, Pandinha, preste atenção no que o Senhor vai falar. Fala conosco, Senhor. Inteligência emocional.
1: Pílula 86. Fui ferido, ferida, no passado e trago alguns traumas. O que fazer? Leia a promessa de Deus para a sua vida em Jeremias 30:17a. Vou enfaixar tuas chagas e curar tuas feridas. Oráculo do Senhor. Creia, Deus tem o poder de curar as tuas feridas e fazer algo lindo em tua vida. Ele tem poder de ressignificar tuas dores. E a palavra de Deus faz isso. Ela é bálsamo para a nossa vida.
0: Acabamos de comentar. Olha o assunto que falamos, né? De ferida. Olha o que Deus nos dá. Lê de novo, por favor. E você que de repente no seu trabalho, acontece na família, ou em algum ambiente, até dentro da própria igreja acontece isso. Por favor, preste atenção no que Deus nos deu.
1: Pílula 86. Fui ferido no passado, ferida ou ferido, né? E trago alguns traumas. O que fazer? Leia a promessa de Deus para a sua vida em Jeremias 30:17a. Vou enfaixar tuas chagas e curar tuas feridas. Oráculo do Senhor. Creia, Deus tem o poder de curar as tuas feridas e fazer algo lindo em tua vida. Ele tem poder de ressignificar tuas dores. E a palavra de Deus faz isso. Ela é bálsamo para a nossa vida.
0: Voltando para o último cartão, vamos ao intervalo. Nós estamos carregando essa mochila. Cansaço, medo, tristeza, pressão, culpa. E aí dá para colocar também ódio, muitas vezes inquietação, síndrome de pânico, né? Aquilo que nós estávamos conversando fora do ar, né? Muitas vezes a pessoa que está passando perto de você está com uma crise de ansiedade. Então, deixa Deus tocar nessa. Estou nesse minuto ainda tão lindo.

0: Deus, se cuida aí pra voltar, gente. Amanhã já vai estar conosco, se Deus quiser, via telefone.
1: Com fé em Deus, Padre.
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0: poder. Lembrando que é 9, quer dizer, 9 e 5, né, Pandinha?
1: 9 e 5, né, Padre?
0: 9 e 5, né? Eu tenho que desligar, né, tudo aqui. Estou aqui ao vivo na capela e fazer, né, a coroa de São Miguel Arcanjo. Hoje eu queria orar de modo especial, porque quantas vezes acontece isso? Em família ou no trabalho, as pessoas falam coisas que elas não têm noção que você está passando, dos tormentos que você está passando, e aquilo te machuca, tá? E faz um mal enorme. E como tocar. Então hoje vai ser, nossa, uma oração especial.
1: O senhor colocou bem, meu padre, no bloco nacional, o senhor colocou bem que as pessoas falam sem saber o que nós estamos passando, né? Muitas vezes estamos sofrendo e as pessoas não têm dó, né? Elas falam sem dó, sem pensar, sem controle emocional.
0: E depois elas nem têm consciência do que elas fizeram, sim, porque elas, sim, não estão na mente da pessoa, né? Ela não sabe o que é a guerra que ela está passando. Então, por isso a gente tem que ter, no mundo de hoje, muito discernimento. E o silêncio é uma prudência. Lembrando que o outro também está passando por também problemas, dificuldades. A gente tem que saber os dois lados, né? Mas vamos orar, porque essa oração tem um poder, né? E com certeza, maravilha. Mas para isso, Pandinha, como que eu faço para acompanhar?
1: É fácil, viu, padre? Canal do YouTube, você entra no YouTube no seu celular, no seu tablet, no seu notebook, no seu televisor.
0: Pô, nós estamos aqui no aplicativo. Você sabia que no aplicativo você já pode ir direto no YouTube?
1: Pode ir direto, padre.
0: Olha, você que está. Você não está ele aberto aí, né? Depois, para um próximo intervalo, porque nós estamos só para o aplicativo. Vamos ensinar as pessoas direto do aplicativo para já abrir?
1: Vamos sim, padre, vamos.
0: Tá, então descobre você aí. Eu sei que eu estou vendo, não estou aqui, que a Angela sabe muito bem. Mas tem você já vai direto para o meu YouTube. Do aplicativo é fácil, você já vai direto.
1: É fácil, no próximo bloco vamos explicar como
0: então, que é. Então, Pandinha vai explicar direitinho, você já vai direto, não precisa fazer nada. Quem tem o aplicativo. Isso no nacional não posso falar. Já voltamos.
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0: aqui, você também recebeu o que o Mário mandou para nós. Ele manda sempre uma, tipo uma sinopse, né? Não é spoiler, né?
1: Isso.
0: Ele conta só um pouquinho. Vamos lá, direto atenção pro primeiro testemunho.
2: Padre Marcelo, sua bênção. Eu venho hoje para dar um testemunho de um ocorrido essa semana. Eu venho passando por um período de bastante dificuldade, não só financeira, mas precisando cuidar muito emocionalmente. Minha filha, meus pais, meu neto que vive comigo, então é uma sobrecarga muito grande sobre mim. Hoje no programa, até falando sobre o burnout, eu disse, eu vivo uma situação de burnout, tô com médicos agendados para poder começar a cuidar de mim. Eu sou aquela pessoa que cuido muito do outro e acabo me deixando um pouco de lado. E aí, no dia 23, eu tava ouvindo o programa, o padre disse que a partir daquele dia, a vida da pessoa não seria mais a mesma. Naquele mesmo dia, eu já vinha uns 2 dias tendo dor no peito, dor de cabeça, uma sensação como se estivessem apertando meu coração, como se estivessem pegando meu pescoço, apertando meu pescoço. E só que naquele dia aquilo aumentou, eu precisei pedir ajuda. Eu trabalho num consultório, eu sou dentista, e no mesmo andar do meu consultório tem um médico, e eu pedi ajuda à secretária dele para poder aferir a minha pressão estava 14/9, e eu resolvi não negligenciar e ir ao médico, ir ao hospital, à emergência. Chegando lá, já entrei direto numa emergência da parte cardiológica, porque os sinais que eu tinha eram como se eu estivesse infartando. Eu fiquei 3 dias no CTI para investigar. E aí foi descoberto uma variação de uma das minhas artérias do coração, que seria para passar na superfície do coração, e ela acaba passando por dentro. Então, quando eu sou submetida a um estresse intenso, o músculo cardíaco aperta, e aperta essa artéria, e aí eu acabo tendo a dor. Mas eu, mal chegando em casa, recebi a notícia de um acidente automobilístico da minha cunhada, que eu tenho como irmã, e eu tive um susto muito grande. Eu tomei um susto muito grande com aquilo e eu comecei a passar muito mal. Fiquei com a boca toda dormente, o nariz todo dormente, meu rosto praticamente, as minhas mãos. Só que as minhas mãos e a minha boca foram ficando muito rígidos. E aí eu só pensava, meu Deus, minhas mãos são meus instrumentos de trabalho, eu não posso ter um AVC. E aí eu comecei, eu sou vitoriosa pelo sangue de Jesus, eu sou vitoriosa pelo sangue de Jesus, eu sou vitoriosa pelo sangue de Jesus. E eu tentava mexer ao máximo minhas mãos, mas eu pedia a Deus para me ajudar, porque eu não poderia perder o movimento das minhas mãos, é o meu instrumento de trabalho. Embora eu tenha voltado para o hospital, percebido que precisava de uma assistência, mas graças a Deus não foi nada grave, foi uma descarga de adrenalina realmente confirmada pelo médico. Eu ia repetindo a frase, os movimentos da minha mão, das minhas mãos, da minha boca foram voltando ao normal e eu não tive nenhuma sequela. Eu cada dia aprendo mais, principalmente depois que eu estou acompanhando a coroa angélica. Cada dia minha intimidade com Deus aumenta mais e é um testemunho para que a gente sempre tenha certeza do poder de Deus sobre as nossas vidas. Esse é o meu recado, é de que a gente nunca duvide, nunca, nunca, nunca duvide do poder de Deus sobre nossas vidas. Eu sou vitoriosa pelo sangue de Jesus, a minha família é vitoriosa pelo sangue de Jesus.
1: Tô arrepiado, viu, padre?
0: Nossa, e você viu que ela já abriu o caminho, lembrando então as pessoas que não sabem o poder dessa coroa. Hoje, então, acabando o programa 9:05, Pandinha, da Sessão Nacional, né? Pessoas que não sabem acompanhar, como que elas entram no YouTube para poder acompanhar?
1: Ah, é fácil, viu, padre? PE, Marcelo Rossi, tem um símbolo azul lá para provar mesmo que é o canal do padre.
0: Além do que estarei eu mesmo na capela, sou eu mesmo, tá? A gente vai interagir.
1: Não tem interação como, fantástica. Falar que não
0: é. Não tem como, sou eu, tá?
1: E
0: uma coisa importante, vai ser o tema de hoje. Quantas pessoas, sei que estou olhando pelo luto, mas situações que jogam essa descarga de adrenalina e a gente não sabe, pode deixar a pessoa, de repente a pessoa fica até sem escutar um ouvido ou dá algum problema, são coisas que a gente vai somatizando, isso não faz bem.
1: O padre, tá, o senhor mesmo fala sempre aqui, desculpa até interrompê-lo, o senhor fala sempre, eu vou falar porque o senhor nos ensina sempre aqui, temos que cuidar do corpo. E muitas vezes nós mesmos somos os nossos inimigos. Nós judiamos o nosso corpo, judiamos dele, judiamos não, e não damos um tempo que ele necessita, né? De descanso, de lazer. E nos preocupamos com tudo e não nos preocupamos com a nossa própria saúde, né?
0: E certas coisas, Pandinha, é isso que as pessoas não entendem. Não depende de nós, tá? Pandinha, quando depende de uma coisa, de uma decisão de você, ok, é você, mas quando. Você está conversando com um médico ontem e ele fala muito isso, opa, padre. Certas coisas não dependem de você, você sabe disso.
1: Eu creio.
0: Então, certas coisas não dependem de você. Então, você não confia em Deus? Deixa na mão de Deus. Porque certas coisas você não tem. Quantas vezes as pessoas acabam não entendendo isso? Tem coisas que não dependem de nós. Então, obrigado, Senhor, temos esse discernimento e de sabedoria. Prudência, e eu sou vitorioso pelo sangue de Jesus.
1: Eu sou vitorioso pelo sangue de Jesus.
0: Foi a Raquel Coutinho do Rio de Janeiro que mandou esse recado e bendita a frase que está salvando vidas. Vamos lá.
3: Oi, padre. Bom dia, boa tarde, boa noite. Sou uma filha amada de Deus que vem dar o meu testemunho sobre o programa Momento de Fé. Padre, o que eu tenho para falar desse programa é que me trouxe de volta. Me trouxe de volta para Deus. Há 2 anos e meio eu perdi o meu pai e ali eu me senti destruída. Perdi um pouco a minha fé. Sempre fui uma mulher de oração, de rezar o terço, de ir às missas. E quando eu perdi meu pai, eu me distanciei. Não fui mais às missas, não rezava mais. E eu pedia perdão para Deus porque eu não sentia vontade. Não sentia vontade de rezar, de orar, de ir à missa. E logo após a perda do meu pai, perdi o meu emprego, que também foi outra coisa que me desestabilizou muito. E após alguns dias eu fiquei sabendo que foi maldade que fizeram comigo. Mas não tem problema, né? Que Deus sabe de todas as coisas. E eu escutei a seguinte frase, que Deus não fecha uma porta sem abrir uma janela, né? E nessa mesma semana eu encontrei o programa Momento de Fé, abaixei o aplicativo e comecei a escutar. E Deus fez maravilhas na minha vida. Eu voltei a ir à missa, eu voltei a rezar. E conforme foi passando os dias, o tempo, eu fiquei mais perto de Deus. E eu tenho para dizer que o meu testemunho é que o programa Momento de Fé me mantém em pé. É que me dá forças a cada dia. Me emociono todos os dias. E abri um negócio próprio. Montei um negócio próprio. Não tá fácil. Esses dias atrás, antes de escutar o programa, eu tava pensando em desistir. E aí eu escutando o programa, o senhor, a primeira coisa que o senhor falou que tinha uma pessoa que estava ouvindo, que não era para desistir, que ela estava pensando em desistir. E não vou desistir, porque eu sou vitoriosa pelo sangue de Jesus. Tenho esperança, fé, que tudo vai dar certo. E esse é meu testemunho, que o programa me trouxe de volta para Deus. Eu agradeço, peço que orem pro meu negócio, pela minha família. Eu sou uma filha amada de Deus do interior de São Paulo. Padre, fica com Deus, que Deus te fortaleça cada dia mais. O senhor Mário Pandinha, que todos os dias o senhor entra na minha casa, me dando força para tudo. Beijo, padre, fica com Deus.
0: Eu tô com o teu nome aqui, e lembrando sempre, orem sempre o nosso sacerdote, tá? Nós fazemos de oração. Você sabe de uns segredos que as pessoas não prestam atenção, mas é bom, você hoje, fique atento. É que quem está pelas redes sociais não vai perceber isso, mas quem vai no santuário é eu. Primeiro, a primeira coisa que eu faço, bom dia, eu peço uma salva de palmas a Jesus Eucarístico, tá? Mas eu saio de trás dele, tá? Lá de cima. Aí eu vou e fico na parte de cima. Você já foi no santuário, sabe o que eu estou falando. Eu começo lá de cima, mas pode descer para celebrar embaixo, tá? Mas lá em cima eu começo a cantar Espírito, que abrimos o programa agora. E a primeira pessoa que eu peço oração, sabe quem é? Sou eu. Padre, por que você? Não é egoísmo, não. É para que eu seja usado por Deus. Porque, nossa, padre, precisamos tentar a força de Deus, que eu estou na linha de frente. É combate que vem de frente. É fogo amigo, é fogo inimigo. Ninguém já sabe. E a gente tem que ficar de pé. Então, a importância. Então, você já percebeu? Fiquem atentos. Eu não começo a missa sem cantar Espírito. E a primeira pessoa que eu peço para impor as mãos é sobre nós. Geralmente está comigo, né, na quinta hoje, o Padre Anthony, ou tem outros sacerdotes, né, mas eu os pego lá embaixo. E aí começamos, né, a missa. Como é importante a oração, orar um pelos outros. Por isso, aqui nos fortalecemos. Horário.
1: Vamos deixar último, esses... padre.
0: O último, boa, Padre. Último.
4: Obrigado, Padre Marcelo Rossi. Hoje eu recebi uma graça alcançada em minha irmã Isabel Cristina. Graças a Deus está curada do câncer da bexiga. Nossa, o médico já queria tirar a bexiga dela para fazer quimioterapia e radioterapia. Mas com muita fé, muita oração com o Padre Marcelo, com vocês tudo. Graças a Deus ela está curada. Eu sou Viviane, de São Lourenço, Minas Gerais. Minha mãe é Isabel Cristina Garcia. Isabel Cristina da Silva foi curada, graças a Deus. Só tenho que agradecer. Obrigado.
0: Minha, bom, Deus sabe o que faz. Agora fica uma sugestão. Você conhece alguém que não anda bem? E sofrendo, tá, o fardo não tá fácil. Bandinha lembrou bem do cartão maravilhoso que eu postei ontem. Tá carregando esse fardo. Aliás, Bandinha, esse cartão tem tudo a ver com a oração de ontem, né? Lembra aqui?
1: Tudo a ver, padre, tudo a ver.
0: Então, e vai o que? Ó. Por favor, olhe nas redes sociais, dá uma olhadinha. E quando eu falo que nós estamos carregando uma mochila, dá uma olhadinha na mochila que está lá. Só que essa mochila que eu postei tem pouca coisa. Nós estamos carregando mais coisas ainda. Estresse, esgotamento. E tudo isso nós vamos deixar no colo de Jesus. Já voltamos.
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1: Então agora chegou a hora, né? Vamos explicar, né, padre?
0: Você então, que tava acompanhando... como que eu faço, né? Então você que não... Padre, como que no aplicativo eu já vou direto pro YouTube? Por favor, Padinha.
1: Ah, é fácil, viu? Você que tá acompanhando o nosso Momento de Fé pelo aplicativo, na parte de cima do aplicativo tem alguns ícones. O primeiro ícone é do site do Padre Marcelo, o segundo do Instagram, o terceiro do Facebook, o quarto do X. E o último ícone é como se fosse uma setinha. É como se fosse, não, é uma setinha. Você dá play lá e você entra direto no YouTube. Dá play e entra direto no YouTube.
0: Ó, eu entrei aqui agora, Padinha, tá? Então eu vou entender. Ó, vê se eu entendi. É, tem a, como, bom, aí tem um Momento de Fé. Então ó, tem lá, tem vários, né? É justamente aquele último, né?
1: Isso, o último.
0: É o último.
1: O último ícone. Ah, eu tenho dificuldade de entrar no YouTube. Você já
0: deixa eu fazer o teste aqui. Eu vou clicar nele aqui agora.
1: Fica aí, padre.
0: Eu vou fazer. Que eu acabei de colocar, eu tive que tirar o som, né? Tava passando você falando. Você escutou sim? Era eu que tava aqui, tá? Sou eu que tava fazendo isso. Nossa, vai direto, gente.
1: Não, é muito fácil, padre.
0: Nossa, foi direto,
1: vai
0: amado.
1: Vai direto.
0: Ô, moleza, é que eu não posso fazer, é que eu vou fazer o programa. Mano, é muito fácil,
1: muito
0: tá?
1: Muito fácil, é.
0: Valeu.
1: Então, você não precisa nem entrar em outra plataforma. Direto do aplicativo, você já entra no YouTube e acompanha a coroa angélica, que está sendo uma bênção, né,
0: padre? Nossa, hoje vai ser demais, irmão. Vai ser, olha, eu não sei o que vai acontecer, mas eu creio.
1: E se sua mochila está cheia, né? De sofrimento, de decepções, de mágoa, de problemas, Jesus vai trocar com você por amor, acolhimento, né, padre?
0: E com paz. Como nós fizemos paz.
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10: Derrama, Senhor. 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

0: chegar, Senhor, por esse momento. E o Senhor quer que eu releia justamente a passagem de ontem. Filipenses capítulo 4, estou abrindo agora. Obrigado, Senhor, por essa passagem que o Senhor quer que eu releia. Para muitas pessoas precisam escutá-la. Não se preocupem com nada. Filipenses capítulo 4, versículo 6. Não se preocupem com nada. Mas em todas as orações peçam a Deus o que vocês precisam. E orem sempre com coração agradecido. E a paz de Deus, que ninguém consegue entender, guardará o coração e a mente de vocês, pois vocês estão unidos com Cristo Jesus. Agora está o versículo 8. Por último, meus irmãos, encham a mente de vocês com tudo que é bom e merece elogios, isto é, tudo que é verdadeiro, digno, correto, puro, agradável e decente. E o Deus que nos dá a paz estará com vocês. Nesse momento, Senhor, uau, que oração vai ser linda. Em nome do Pai, do Filho e do Espírito Santo. Amém. Assim como ontem, quem acompanhou ontem, o Senhor quer que você e eu, que possamos ir até o encontro e vamos até o encontro do Senhor. Mas atenção, você, com a sua idade atual, vai rastejando. Isso mesmo, não é nem engatinhando, é rastejando, porque o peso é muito grande. A mochila que você está carregando, e eu também, tem pessoas que nem conseguem sair do lugar, tá? Padre, o peso é tanto, padre, eu não consigo. A imagem até é essa. Você não está carregando, a mochila que eu postei na rede social é pouca. A de você tá caindo de tanta coisa. Estresse, esgotamento, brigas em família, pessoas que não te compreendem. O fardo está pesado, está muito pesado. Mas vocês não podem, nós não podemos confundir cruz com fardo. Como é que é, padre? Para seguir Jesus, e quem pregar um cristianismo sem cruz, não é de Jesus. Nós vamos ter sofrimento. Cruz nós vamos passar, queridos. Aqui nesse mundo isso aqui é uma passagem. Mas o fardo não. O fardo, o Senhor não quer que você passe. Padre, então qual é a diferença da cruz do fardo? Nesse momento, eu peço a ação deles, e já vou orar com eles. Eu não fiz ainda a minha oração, porque eu vou compartilhar com vocês a coroa de São Miguel, ou a coroa angélica, serafins, querubins, tronos, dominações, potestades. Quem reza comigo já está aprendendo, né? Por isso que o padre, você sabe todos os coros, porque eu rezo todos os dias. Virtudes, principados, arcanjos e o nosso anjo da guarda, os 9 coros celestiais. Nossa, a primeira coisa que o Senhor está tocando agora é esgotamento. Ei, você, sua cabeça está tão cansada. Padre, é tanta preocupação financeira, é preocupação com saúde. Isso está abalando minha saúde física. E realmente está. Nesse momento, duas coisas o Senhor quer que você faça agora. Pandinha, você me ajuda? Ainda bem, o Mário não conseguiria fazer isso hoje, tá? Mas você pode. Inspirar e expira. Você vai fazer bem devagar por 3 vezes em honra à Santíssima Trindade. Não, espera. Quando eu falar primeira vez, segunda vez, terceira vez, por favor, amados, todos vão acompanhar o Pandinha. Lembrando que isso aqui, um profissional de educação física deveria ensinar todos os seus alunos a aprender a respirar. Nós, no poder da Santíssima Trindade, em nome de Jesus, nós vamos agora respirar 3 vezes. Você vai inspirar é pelo nariz, tá? E olha o termo técnico aí, inspirar. O máximo que você puder, tá, Pandinha? E vai expirar, para transportar o ar pela boca, o máximo que puder, por 3 vezes. A primeira vez, por favor, faz. Vem, Senhor Jesus, enche essa mente com o teu poder. Agora, e solta o ar, de novo. Isso, inspira. Senhor, tudo que é teu, santos pensamentos, entre nessa mente. Expira, e tudo que não é teu sai agora, em nome de Jesus. E a terceira vez. Isso. Solta o ar pela boca. Nesse momento você acabou de oxigenar seu cérebro. Principalmente, agora coloque sua mão na fronte. Isso mesmo. Ao fazer essa respiração, podia fazer até uma quarta. Mais uma vez, Pandinha, mais uma. Você acabou de oxigenar o seu cérebro. Isso, o que acontece? Ah, você vai começar a pensar melhor. Senhor, abra nossa mente. E aqui eu peço a unção do teu Espírito, ilumina a nossa mente. Quantas pessoas que cometem besteiras, fazem besteiras, porque elas não raciocinam. E tão estressadas, tão esgotadas, elas não pensam. Principalmente na hora de uma coisa mais grave, pode perceber, a pessoa, ela faz algo, ela faz, depois ela se arrepende porque ela não conseguiu ter essa calma, essa paz. E no momento, ela acaba fazendo coisas que depois ela se arrepende. E nesse momento eu estou aqui para julgar, ai de mim disso. Estou aqui e o Senhor quer, olha que lindo, os arcanjos, olha, os coros celestiais nos levaram até Jesus, porque não conseguimos nem rastejando de tanto peso nós estamos carregando. Nosso terremoto, nem rastejando com tanto peso que estamos carregando. E o Senhor, o próprio Jesus diz: eu vou tirar isso de você, você permite? E são como pedras, tá? O Senhor tirando mágoa, o Senhor tirando cansaço, o Senhor tirando esgotamento, o Senhor tirando mágoa, ressentimento. Quando alguém fala alguma coisa que machuca você, o inimigo, ele vai sabotando a sua mente, aí você começa a vir outros pensamentos, aí você começa a ficar com uma raiva, e aquilo vai te fazendo mal. Sentindo raiva, raiva. Ódio. Nós vivemos um mundo, infelizmente, contaminado por ódio. Em tudo, tá? Você vê que as pessoas querem brigar por tudo. Mas nós não somos, nós estamos nesse mundo. São João, nós não somos desse mundo. Nós somos de Cristo. Então, Senhor, eu te entrego toda essa dor nesse peito. Por favor, mão direita na fronte, mas mão esquerda no peito. Não é nem no coração. Estou tocando muito em angústia. Senhor, eu te entrego toda essa angústia nesse peito. Todo esse mal-estar, muitas vezes, que essa pessoa tem. Porque os fardos ela está carregando. E Jesus acabou de dizer: deixe o fardo comigo. Deixe o fardo comigo. Vinde a mim, vós que estáis cansados pelo peso do vosso fardo, e eu vos aliviarei. Ontem eu peguei uma tradução e vos darei descanso. Nossa, que coisa linda. Não sei sua idade, a minha 59. Nesse momento, o Senhor não só esvazia a minha sacola e a sua também, mas ele me pega no colo. Mas padre, como que ele vai te pegar no colo? Calma, porque na hora que ele esvazia a minha sacola, eu viro um bebê. Isso mesmo, um bebê de meses. Então, eu não estou contando, dia 20 de agora eu faço cinco, nos 59, 5 meses. O Senhor tirou 59, agora me deixou nem menos de 5 meses. Já estou no colo dele. E assim como eu estou, você está. Senhor, toca nas nossas carências. Senhor, toca nos nossos traumas, que foi a pílula de hoje. As nossas feridas, Senhor. Todos nós somos feridos. Continuamos ferindo. Tem uma pessoa, a imagem é essa. Mário, Padinha. Quando você. Imagina você dando murro em faca, o que vai acontecer?
1: Ah, vai machucar, hein, padre? Vai cortar.
0: Então, se você já sabe que se você bater nessa situação, você vai se machucar, o que você vai fazer?
1: Você vai evitar, né, padre?
0: Amém. Então, chama-se prudência. Então, se você sabe que essa situação vai te machucar, prudência. Então, para. Você já viu que se cada vez que você vai mexer nisso, é como se você estivesse dando murro em faca. Você se machuca, então para. Prudência. Discernimento vai descobrir, meu Deus, qual caminho seguir? Não é esse. E sabedoria. Prudência. Senhor, dá-nos essa prudência, discernimento e sabedoria. Porque as pessoas estão curando muito fisicamente, tá? Para as pessoas que têm tontura, labirintite, audição. Isso tudo que eu estou falando não tem nada a ver com o físico. Mas lembra do primeiro testemunho que nós escutamos agora? Apesar dela ter um problema na artéria, né? Então, quando ela ficava tensa, a artéria era pressionada, por isso ela passava mal. Quantas enfermidades começam na mente? Então o Senhor toca na nossa mente. Eu peço, nossa, a coisa mais linda que o Senhor está fazendo agora é o Senhor tocando aonde nenhum ser humano pode ir. Só Deus pode. Mesmo os queridos médicos de mente, psiquiatras, médicos de corpos, ninguém pode entrar, nem eu mesmo. Só o Criador. Senhor, em cada anel da nossa mente, ferido, machucado. E obrigado, Senhor Jesus, dá-nos discernimento. Se eu sei que isso está me ferindo, toma cuidado, já sei que isso me fere. Obrigado, Senhor Jesus, vai nos curando. E nada como o tempo, por isso a importância do luto, Mário. E Pedinha, o Mário está me comendo na casa dele, tenho certeza. Segunda vez que eu falo do Mário. A importância do luto é isso. Quando eu dou luto, eu deixo cicatrizar. Enquanto eu não dou luto, é como se estivesse dando murro em faca. Eu vou me machucando. Mas obrigado, Senhor, porque nesse momento o Senhor vai nos curando. E a palavra, você lembra ainda da pílulas que você abriu?
1: Está aqui em minhas mãos, padre.
0: O 2, né?
1: O 2.
0: Então, por favor, o Senhor quer que eu termine com essa frase. Por favor, com essa receita.
1: Pílula 86. Fui ferido no passado e trago alguns traumas. O que fazer? Leia a promessa de Deus para a sua vida em Jeremias 30:17a. Vou enfaixar tuas chagas e curar tuas feridas. Oráculo do Senhor. Creia, Deus tem o poder de curar as tuas feridas e fazer algo lindo em tua vida. Ele tem poder de ressignificar tuas dores. E a palavra de Deus faz isso. Ela é bálsamo para a nossa vida.
0: A palavra ressignificar suas dores é o que Deus tem hoje, o recado para todos. Ressignifica as nossas dores. Senhor, dá sentido. Vamos dar uma palavra mais simples. Sentido. Nova, abre nossa mente para essa, o que estamos passando. Em nome do Pai,

0: ressignificando a nossa vida.
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0: E você sabe qual frase faz isso?
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0: O Pandinha já sabe, eu também. Eu sou vitorioso pelo sangue de Jesus. Já voltamos.
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0: Quero mergulhar. Atenção, porque agora eu só estou falando que ninguém tem um aplicativo. Pandinha, agora é.
2: Agora
0: raramente,
2: padre,
0: ó.
2: Agora...
0: Então eu vou falar e você vai me corrigindo, tá?
2: Não, vai,
0: vamos
2: lá.
0: Então, eu acabei de, enquanto eu estava no intervalo aqui, fazendo um explorar aqui para. Primeiro, vamos começar embaixo, antes de falar do YouTube. Eu percebi que nesse coração, que tem um coração, eu posso compartilhar esse aplicativo com alguém.
2: Ah, isso aí, padre. É isso.
0: Tá, olha só, quem eu quiser, eu posso, através, eu não tenho o WhatsApp, mas eu tenho o SMS, né? Torpedo. Então eu posso, nossa, eu posso para como eu quiser, o WhatsApp. Aí depois, se eu quero mandar algum recado, tem um telefone aqui.
2: Tem um telefone, olha, também, padre. Tem um telefone do WhatsApp, quiser mandar...
0: Quer mandar? Então você quer mandar um recado para o Mário poder acompanhar? Qualquer coisa, aproveita aqui que você vai chegar até aqui, tá? Olha que legal. Aí eu subi, comecei que eu tenho todas as redes sociais aqui. Tá, eu tava pra entrar no Instagram, tá no Face, tem o antigo Twitter, o X. E o último tem na YouTube. Cliquei aqui no YouTube, já tô direto no programa. Meu Deus.
2: Tá, não é mais direto simples. E é daqui a pouco, hein?
0: Então,
2: é a fusão, né, padre? Que o senhor
0: são 8h57, ó. Me deem... Com essa agilidade aqui, o problema é que eu tenho só desconectar as coisas aqui para poder ligar. 95, gente, seja, do aplicativo é direto, muito mais fácil.
2: É, então você não deixe de participar, hein? Não deixe de participar, não deixe de curtir, para que o algoritmo leve a cada vez mais as pessoas que necessitam da palavra de Deus. E não deixe de compartilhar tanto o aplicativo do Nosso Momento de Fé, como o canal do YouTube, a Coroa de São Miguel, porque as pessoas estão precisando de oração, né, padre?
0: Tá aí, podia me ver forte. Na hora que eu voltar no Nacional, volta de novo lendo a Pílulas.
2: Tá bom.
0: Porque
2: tá
0: as pessoas precisam se ressignificar suas feridas. Uau, olha a frase. Ressignificar suas feridas. Já voltamos.
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0: Amados, escutem de novo.
2: Pílula 86. Fui ferido no passado e trago alguns traumas. O que fazer? Leia a promessa de Deus para a sua vida em Jeremias 30:17a. Vou enfaixar tuas chagas e curar tuas feridas. Oráculo do Senhor, creia, Deus tem o poder de curar as tuas feridas e fazer algo lindo em tua vida. Ele tem poder de ressignificar tuas dores, e a palavra de Deus faz isso. Ela é bálsamo para a nossa vida.
0: Lembrando, hoje tem Santa Missa, por isso abençoai, santificai. Pelo YouTube você pode acompanhar e exorcizar pelas redes sociais. E obrigado, Senhor, porque já vai ser a oração de hoje. Ressignificar nossas dores. Dores todos nós as temos, feridas as temos, mas ressignificá-las. Em nome do Pai. Padre, o que é ressignificar? Significa dar sentido, ter sentido. Que a pior coisa é que uma pessoa perde o sentido da vida, de tudo, sem propósito. Ressignificar é isso, tá? Em nome do Pai, e do Filho, e do Espírito Santo. Amém. Aquelas frases, Pandinha. Ah, Jesus, eu te amo.
2: Jesus, eu te amo.
0: Jesus, eu confio em vós.
2: Jesus, eu confio em vós.
0: A alegria do Senhor
2: é a nossa força.
0: Maria passa à frente
2: e pisa na cabeça da serpente.
0: Muito obrigado,
2: Jesus.
0: E eu sou vitorioso pelo sangue de Jesus.
2: Eu sou vitorioso pelo sangue de Jesus.
0: Gente, agora correndo para montar tudo aqui. Abraço, Padinha.
2: Abraço, Padre. Até amanhã.
0: Até daqui a pouco.
2: Mário, fica com Deus. Até amanhã.
0: Juízo, Mário. Se cuida.
1: 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Eu irei,
0: Senhor,
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0: Erga suas mãos agora.
7: Te amo, Jesus.
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1: Bom dia! Ah, bom dia, bom dia! Bom

pessoa, como não agradecer a Deus por esse dia tão lindo, um dia tão maravilhoso? Fala a verdade, você que tá aí cansado, você que está aí triste, ó, joga a tristeza num canto, vambora, vamos levantar a cabeça e agradecer a Deus, tomar um belo copo de café, com açúcar ou sem açúcar, não interessa, e vamos lá começar o dia. Eu já comecei meu dia às 3:30 da manhã agradecendo a Deus, e já estou por aqui agora às 9:06 pra ficar grudado com vocês até o meio-dia, mas pra que eu possa ficar muito mais feliz ainda que eu já tô, é você ligando pra cá, mandando um oi, mandando bom dia e falando, Tu, eu tô ouvindo você aqui, tô ouvindo você na padaria, tô ouvindo você no boteco, eu tô ouvindo você na construção, eu tô ouvindo você também no bordel, o louco bordel também? Existe ainda bordel? Eu estou ouvindo você aqui, não sei na onde. Ah, eu quero saber, 3807-2237. Muito bom dia pra você que tá aí no comércio, restaurantes, lanchonetes, você que tá nos botecos, você que tá no jardim, tá

0: na roça, tá no sítio, tá fazendo entrega, tá trabalhando de caminhoneiro, caminhoneira, tá na, meus amigos vendedores, bom dia pra você que tá em casa, lavando a panela, os pratos de ontem. Eu antes de vir pra emissora, eu tive que lavar a louça pra minha patroa. Ela foi pra academia e falou, lava essa louça aí, hein? E eu lavei, eu não sou tonto, né? E eu não sou tonto. É, aproveitei e lavei, né? Ah, tá, mas vambora, que o programa Hora do Pitu está no ar.
1: Eu tô contigo e não abro.
0: O que que você falou?
1: Eu tô contigo e não abro.
0: Ah, tá bom, né? Tá bom, então deixa aí fechado que tá bom demais. Vambora então começar. Olha, já tô liberado. 3807-2237. Bom dia! Que a luz divina abençoe cada instante do seu dia, enchendo de paz, esperança, alegria. Tenha uma ótima quinta-feira!
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0: Tá aí cantando pra nós o saudoso Barreirito, que música bonita! Cantando aí Mulher dos Meus Sonhos, também Marcelo Costa, que tá em Campinas, cantando Saudade de Minha Terra, e o Ronaldo Viola e João Carvalho, também cantando, abrindo a programação em Chave da Copa, hein? São 9h17, muito obrigado pelo carinho, muito obrigado pela audiência, obrigado pelo carinho, obrigado pela audiência, e vai Corinthians! Oh, ei, menos, cara, menos, filho. Oh, eu tenho a 80% aqui é corintiano, você vem com essa risada relaxada aqui pro corintiano, é? Pra parar, senão eu vou dar um tapa no pé da sua orelha, ficar judiando dos meus amigos corintianos aqui, que são muitos, muitos. Alô, Marcelo de Silvara, homem feio, amanhã, a sexta, né, amanhã ou sábado ele vai lá tomar comigo, lá na, café comigo, lá na loja Maria Flor. Nossa, eu vou tirar a foto e vou postar, você vai ver como ele é feio. Bom dia, Marcelo, meu amigo, goiano, não tira sarro, goiano, nosso Santos vai jogar hoje, calma, goiano, vai Corinthians, ele tá falando ali, o goiano santista, ele que é o proprietário do Boteco do Goiano, ele que é santista, tá vendendo, ele é o nosso representante da Paçoquita aqui na região, né? Grande abraço pra você, viu, goiano? Obrigado pelo carinho, obrigado pela audiência. Quem mais tá ligado? Ô, goiano, se tiver umas Paçoquita caída aí no porta-mala do seu carro, deixa pra mim lá na loja, hein? Por favor, hein? E não fica tirando sarro do Corinthians, ô, goiano, calma, goiano. Goiano, o nosso Santos vai jogar com o Mengão hoje, com o Flamengo, calma, não fica nervoso, deixa pra amanhã eu desforro, mas hoje não. Bom dia, Pitu, estou aqui na produção te ouvindo, amigo, se puder toca aí Rio Negro Solimões, oferece aí pra minha, pra todos os ouvintes e pra da Nova Difusora, um forte abraço aí pro Hamilton Ramos e também pra Aurátima. Alô, Hamilton Ramos, alô, Aurátima, o Xisto, o homem do espetinho, tá mandando aquele abraço pra vocês. Ué, acabei de falar nela, olha ela aqui, tomando um cafezinho do jeito que eu gosto, aquele café forte, aquele café gostoso, Aurátima do céu, que café delicioso, hein, menina? Eu queria estar aí tomando um café aí junto com você e fazendo um pouco de prosa. Tanta coisa boa, olha.
1: Bom dia, Pitu. Tudo bem, meu amigo? Bom dia pra todo mundo. Uma boa quinta-feira, abençoada quinta-feira aí pra todos nós, né? Perdão aí pelo áudio, né? Tá meio barulhento, mas eu tô aqui tomando um cafezinho na padaria. Eu vim aqui convidar vocês pra tomar um café
0: mineiro. Pelo amor de Deus, né? Já tô chegando,
1: mas
0: aí.
1: Hoje é só café, tá? Hoje é café de mamão só. Como a gente fala aqui, né? Mamão só, porque na outra não tem nada pra comer, não. Um abração aí a todo mundo. Um abraço a Milton, Sofia. Se possível, toca pra mim a Boate Azul.
0: Claro.
1: Clássico, claro. Clássico sertanejo, hein? E... Um abração, meu amigo, tudo de bom.
0: Essa não pode faltar na churrascada, essa não pode faltar no, né, na roda de cerveja, de bate-papo, de Boate Azul, essa não pode faltar. Super abraço, Aurátima, ela que mora em Viçosa, Minas Gerais. Alô, mineirada! Obrigado pelo carinho, obrigado pela audiência. Ela mora em Viçosa, o Hamilton Ramos e o Xisto moram em Araponga, é isso, né? Araponga, rapaziada lá ligadinha aqui comigo. Quem tá ligado aqui comigo é o Carlão Santista. Ô, Carlão! Um abraço, Carlão. Não esqueça, hein? Hoje à noite, Carlão, tem o nosso Santos. Tem o nosso Santos, Carlão. Eita, coisa boa!
1: Ô, Pitu, voltei aqui, né? Quero deixar meus parabéns pro Xisto, aproveitar que ele tá aqui, né? Deixando um abraço pra ele.
0: Tá te ouvindo, tá lá fazendo espetinho do Xisto. Come um, come dois, come três, come cinco. Não pode faltar o espetinho do Xisto.
1: Vai, Letícia, pro Miguelzinho. Ô, Xisto ontem nos encheu de orgulho, meu amigo. Xisto ontem fez uma boa ação, foi pra praça e levou o churrasquinho dele, proporcionou uma tarde de alegria aos coleguinhas de sala de aula do filho dele,
0: que,
1: né?
0: Que coisa
1: ofertando
0: linda!
1: O churrasquinho dele, para que as crianças pudessem curtir a tarde dele, saboreando o churrasquinho. Então, assim, foi uma atitude linda. Eu quero deixar aqui os meus parabéns, meu amigo, por essa atitude tão especial, né, de proporcionar esse momento às crianças lá. Um abraço lá pra ele, Pitu.
0: Ô Xisto, que o Papai do Céu te abençoe, que te dê em dobro esse carinho, esse gesto bonito que você fez aí, levar a sua churrasqueira em frente à escola e proporcionar isso pras crianças. Imagina a felicidade das crianças, né, comendo o churrasquinho do Xisto aí. Obrigado, viu, meu irmão, que Deus te abençoe e continue abençoando você. E obrigado, viu, Aurátima, por você ter avisado aqui, porque ele não falou, foi nada. Bora lá comigo pra Mogi Guaçu, moda boa!
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0: 9h21, hein? Vai ligando, hein? Vai ligando que o gato tá por aqui. Sou eu.

0: 9:30, bom dia!
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0: Aí sim, hein? 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
3: Bom dia, Pitu.
0: Bom dia, São Paulina. O Cruzeiro ontem judiou de São Paulo, hein?
3: Bem?
0: Eu tô bem.
3: Manda uma música pra Verinha.
0: Oi, Verinha.
3: Manda uma música pro pessoal da RS Pinturas.
0: Alô, RS Pinturas. É o Thiagão. Bom dia, Thiagão. Eu esqueci o nome do outro menino.
3: O Rafael e o Thiago.
0: Rafael e Thiago.
3: E manda um abraço pra todo mundo e uma música do Daniel pra todos que estão ouvindo. Beijos, abraços e até mais.
0: Você perdeu, filho. O Daniel tá fazendo o caminho da fé, né? Ele tá pedalando lá, a galera tá lá encontrando o Daniel no meio do caminho. Ele chega, acho que, se eu não me engano, de bicicleta é 4 dias. Ele começou ontem, hoje e amanhã. Amanhã ele chega lá na Aparecida do Norte. O Daniel tá lá no caminho da fé. Falando em caminho da fé, eu postei um vídeo no meu Instagram. Vai lá ver. Pitu.rádio, vai lá. O meu amigo Du Campassi estava indo pro Rio de Janeiro com o caminhão e filmou ali a Dutra. Gente, a Dutra está, como eu já vim falar na semana inteira aqui, está abarrotado de romeiros. Que coisa mais linda do mundo ver aquele pessoal sentido, marchando, sentido a casa da mãe Nossa Senhora Aparecida para chegar lá no domingo. Então vá lá, gente. Ou no domingo, ou não chega na segunda-feira. o lotado de gente, tá lotado mesmo, de uma tal maneira que até a Polícia Federal tá escoltando a rapaziada lá. E eu postei no meu Instagram, vai lá que tá lá, vai lá, curte, me segue lá no Instagram, pitu.radio, Facebook, Instagram e muito mais, tá bom? Quem mais ligado aqui comigo também? Maria de Limeira, bom dia, Maria! Bom dia, Pitu, ótima quinta-feira, começou muito bem com o Barreirito. Ô, Maria, obrigado, meu anjo. Deixa eu ver quem mais tá ligado aqui. Bom dia, Pitu. É a Cíntia do bar da Vila Nova. Alô, Cíntia! Dá uma cachaça aí, Cíntia. Oferece a música aí pro Grilo. O Grilo tá lá cortando lenha lá no Parque Adalzinho Batone. E pra Juleica. A Juleica sumiu, rapaz. Juleica tava em Bragança fazendo linguiça pro Grilo e sumiu. Ô, Juleica. Sumiu a Juleica, rapaz. Abraço pra você e pro Grilo. E Cidinha e o Gerson da Ponte Preta. Alô, Cidinha. Alô, Gerson da Ponte Preta. Monte Alegre do Sul tá ligadinho aqui comigo também. Deixa eu ver quem mais tá por aqui comigo. Hortolândia.
4: Ô, Pitu, bom dia. Ô, Pitu, eu sou santista, hein? Tô torcendo pro Santos igual louco, hein?
0: Eu também, viu?
4: Ô, Pitu, toca aí pra mim aí. É Lampião de Gás com Zita Barroso.
0: Lampião de Gás.
4: Oferece pra todo mundo que estiver ouvindo. Valeu, Pitu.
0: Valeu, valeu, valeu. Quem tá comigo aqui plantando banana e cacau é ele, o meu amigo que tá ligadinho comigo aqui diretamente de Gandu, Bahia.
5: Bom dia, meu amigo Pitu, novamente na lida, né, Pitu? Que nós não esquece, né?
0: Não, não pode esquecer.
5: Aqui é de manhã cedo, a partir de 9 horas em diante, aqui é a madeira engrossa, cara. Aqui nós bota pra ver gemer, tá entendendo?
0: É.
5: Aproveitar, Pitu, mandar um alô pra essa senhora que conectou o aparelho dela na rádio Nova Difusora, aqui em Jiquié, na Bahia, né?
0: Jiquié, Bahia.
5: Alô pra todos os nossos amigos baianos que tá conectando e gostando dessa emissora que é líder de audiência, cara.
0: Muito obrigado.
5: Outra, eu recebi um alô no programa de Kevin Souza, onde um alô de Carcassinha.
0: Jaburu. Ah, Carcassinha, Jaburu.
5: Malosados pra você, Jaburu, e o Carcassinha aí, pra o Kevin Souza, pra o Pitu, que é você, né?
0: Obrigado.
5: O Vini Martins e essa galera top, líder de audiência aqui, é demais, cara. Prepara uma música bem top aí, festa pra o Jaburu aí, Pitu.
0: Já comigo.
5: Tô aqui no Bananal, cara, molhando aqui no Bico da Mangueira. Meu Deus do céu, o negócio aqui tá... Tá brabo, viu?
0: Ô, Benício, bom dia. O Jaburu gosta de cachaça. Vou tocar ele pinga em mim. Deixa eu mandar um abraço aqui pro Márcio Canina. A Silmara Canina tá num ódio. Se ela pegar o Márcio hoje, ela bate nele. Meu Deus do céu. O Corinthians dela perdeu ontem. Porque o Márcio Canina é corintiano. E a Silmara Canina o Márcio Canina é palmeirense fanático. E a esposa dele, a Silmara Canina, ela é corintiana. Se ela pegar hoje, ela debuia ele no cacete.
6: Agora me danei.
0: Ô Silmara, desça o cacete sem dó aí no Márcio Canina.
6: Agora me danei.
0: Bem feito, que manda você ficar enchendo o saco do time dela aí. Um super abraço pra vocês, também pra sua mamãe, o pessoal, a mamãe dele que tá ligadinha aqui comigo, né? Como que ela chama, rapaz? A Ed. Ed, um beijo pra senhora, viu? A Eide, perdão, a Eide Canina, que é a mamãe do Marcelo, também tá lá curtindo a programação. Vambora tocar o Daniel, Mala Amarela. É o Daniel e o Zé Camilo que canta aí.
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Eita, coisa boa demais. Deixa eu mandar um abraço aqui. Pro meu amigo. O Zueli tá nervoso. O Zueli falou assim que hoje ele vai sair pra Ruas de Amparo. Se alguém oferecer pão de queijo, ele vai dar um tapa no pé da orelha. Calma, Zueli. Não fica nervoso, Zueli. O Zueli é São Paulino, ele tá bravo. Pitu, eu não quero pão de queijo hoje. Calma, Zueli, calma. O Zueli tá ligadinho aqui comigo. A Dirce Forné. Alô, Dirce. Amanhã à tarde vou lá na casa da dona Dirce beber um café. Ô, Dirce, eu gosto de café forte. Vou avisando você, hein. Se você me der café 3F, fraco, freio e frio, eu vou chutar xícara, hein. Grande abraço pra você, viu? Minha amiga Dirce tá lá no Parque Modelo ouvindo Pitu. Ah, coisa boa. Obrigado, viu, Dirce? Também estava aqui batendo papo com a minha ouvinte, a dona Benedita Luiz. Dona Benedita Luiz, ela mora lá na rua Cabo João de Santos, onde fica o Disque Gás e Água, representante nacional gás. Dona Benedita Luiz, tava batendo papo com ela sobre o pessoal que tá fazendo o caminho da fé, o pessoal que tá fazendo a rumaria, sentido a nossa casinha da mãe, Nossa Senhora Aparecida, nossa padroeira do Brasil, que ela é muito devota, e eu também sou, viu, dona Benedita? Um beijo no coração. Tudo que a senhora falou, eu não tiro nada, só assino embaixo, viu? O que é certo, o que é errado, não tem essa de o que é certo é errado, o que é errado é certo, com a gente não. Um beijo no coração da senhora, viu? Obrigado! Também ligado aqui comigo a dona Du. Dona Du! A mamãe da Camila, do Pedrinho, tá lá curtindo a programação. Rapaziada da Lomec, alô galera, a galera da Lomec, a rapaziada tá lá trabalhando e ouvindo o Pitu aqui, obrigado, viu? Deixa eu falar pra você aqui, ó, da Bordion Casa e Construção. Alô Jonas, um abraço Jonas, parmeirense. Obrigado pelo carinho, obrigado pela audiência. O Jonas tá lá ligadinho aqui comigo, obrigado, viu Jonas? 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Alô, Marcão. Alô, meninas. Bom dia aí pra vocês, hein? Obrigado pelo carinho. Obrigado pela audiência. Ó, quero mandar também aqui um abraço pro pessoal lá da Moto 100, lá, pros vendedores, as vendedoras, pro Du, alô Du, alô Estelinha, pessoal ali, obrigado, daqui a pouco eu vou falar da Moto 100 também. Vamos tocar música? Essa aqui eu vou mandar lá pra nosso ouvinte do Parque Modelo, que tá lá curtindo o programa, a Dirce Forner. Alô Dirce, ela disse que o nome dela é com R, Dirce Forner, um grande abraço. Ô Dirce, essa vai pra todos os corintianos, tá ruim? Mas tá bom. E pro São Paulino também, que perderam. Tomara que eu não tenha que tocar essa música amanhã pra mim, né?

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2: 10 horas, bom dia.

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0: 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E quem tá ligado comigo aqui é a minha amiga diretamente, a Josana, diretamente do Paraná. Bom dia, Paraná. Bom dia, Josana. Quem mais aqui comigo também? A minha fofoqueirinha, ela que é de Campinas.
1: Bom dia, Pitu. Tudo bem? O meu São Paulo também, ontem tomou na tarraqueta, né?
0: Bem feito você.
1: Perdeu. 2-0, né? Eita, ferro, né?
0: Bem feito você.
1: Uma vez ganha, outra vez perde, é assim mesmo, né?
0: É.
1: Ô, Pitu.
0: Oi.
1: Toca pra mim Paredes Azuis com o João Mineiro Marciano.
0: Uma da
1: Fresco,
0: boa, hein?
1: O Azuleca, o Grilo, meu amigo Adilson.
0: Azuleca tá fazendo linguiça lá em Bragança Paulista. Quem mais que você manda, mulher?
1: Esposa dele. Hoje ele não vai cantar, não, é?
0: Hoje não.
1: Fala pra ele.
0: Hoje ele tá magoado por causa do Corinthians. É isso, ele tá magoado.
1: Cantar hoje, mas cantar bonitinho, né? Afinadinho.
2: Ah, Pitu, você quer matar a velhinha, né? Eu adoro dobradinha.
0: Meu,
2: olha, eu gosto de comer. Eu gosto do prato cheio. Eu não tenho esse negócio de, ai, não gosto disso, não gosto daquilo. O que vier, eu adoro. Nossa, essa comida deve ser maravilhosa, viu?
0: Ah, hoje tem dobradinha.
2: Não paro, vou te contar, viu? Acho que eu ia comer todo dia nesse restaurante. Comida deve ser maravilhosa. E você fala de um jeito. Ai, que gostoso. Você é bom de boca também, hein?
0: Pelo amor
2: de Deus.
0: Eu sou.
2: O que você acha gostoso, né? Ah, eu gosto de giló, quiabo, abobrinha.
0: Que delícia!
2: Couve, alface, chicória, tudo que vier eu traço.
0: Eu também.
2: Eu adoro comer, né? É uma delícia, né? Não é verdade? Uma costelinha de porco com cerveja, meu Deus. Você faz a costelinha com cerveja, meu Deus. Fica que ninguém gosta, viu? É de lamber os beijos.
0: Ô, oh, dona Cidinha, comer é bom demais, né? Ainda mais essas comidas boas. Ô, oh, Marcelo, para de ficar fazendo figurinha com as minhas fotos aí, ô, orelhudo. O caboclinho feio, rapaz.
3: Tá ouvindo a hora do mundiça. Bom hora dia, mundiça. Seu Pitu, você tá bom, cabeção? Ô, Pitu, uma piada boa pra nós aí, hein, Pitu?
0: E ficou boa essa foto, ficou boa.

0: bonita, hein? É, e você vai colocar figurinha em mim, ô cabeçudo?
1: Tô dando um favor. E manda um bom dia pro Adriano, que o Adriano tá ouvindo lá, hein? Um abraço, Pitu.
0: Sabe quem quer te conhecer?
1: Um bom dia para todos os ouvintes aí, ó. Seu abração. Alô, Pitu! Mundiça! E vai, Corinthians!
0: Vai, Corinthians! Sabe quem falou de você e quer te conhecer? O Sebastião. O Sebastião, ele é um excelente cirurgião dentista, né? Ele é dentista, né? O doutor Sebastião. Ele torce pro Galo, pro Atlético Mineiro. Alô, Sebastião! Olha quem tá participando aqui comigo. É o Marcelo do Silmar, esse homem feio, feio que dói. Ele mandou um abraço pra você, viu? Deixa eu ver quem tá ligado aqui. Bom dia, Pitu, é o Edilson do Móveis Usados do Figueira. Um abraço, amigo. Poderia tocar aí pra mim um João Boiadeiro? Olha o som que ele tá curtindo lá, ó, ó, ó. Ó.
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0: Ah, coisa boa! Obrigado pelo carinho, tá lá ouvindo eu num aparelhão bonito, antigo, do jeito que eu gosto. Obrigado, viu? Meu amigo Edilson dos Móveis Usados no Jardim Figueira. Boas vendas aí pra você no Jardim Figueira. Um abraço ao amigo, poderia tocar aí um João Boiadeiro? Claro que eu posso, daqui a pouquinho já vou tocar pra você. Meu amigo alemão também tá lá consertando os amortecedores em Mojimirim, ouvindo eu aqui. Obrigado! Quem mais tá ligado? Ih, eu falei com o Adilson, não ia ligar, ele tá aqui, ó, ó, ó.
3: Bom dia, grande amigo Pitu, bom dia a todos os ouvintes da Nova Difusora Amparo. Ô Pitu, que quinta-feira maravilhosa, que dia lindo,
0: meu
3: não,
0: Deus,
3: Pitu?
0: Que bênção de Deus.
3: A água da piscina aqui tá morninha, cara. Pitu, pediram pra eu cantar uma, chama Tudo de Novo, Zezé de Camargo Luciano.
0: Eu quero você vai se tudo recordar. Adilson, deixa eu falar uma coisa pra você, Adilson. Cuidado que essa música é difícil cantar, hein? É difícil cantar essa música do Zezé, eu conheço. Não vai desafinar que o pessoal vai tirar sarro de você, Edilson. Não vai, mas ele quer cantar, paciência.
3: Pelo menos assim. Eu quero tudo de novo. Sente seu corpo suado, molhado de beijo. 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

0: 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Hã? Vai para todos os nossos amigos, Pitu, para todos os ouvintes da Nova Difusora Amparo, a Rádio do Coração. E sobre futebol, não tô sabendo nada, viu, Pitu?
1: Matheus, você mandou muito bem, fi. Você não, você foi ligeiro, ficou assim, só na primeirinha aí, não quis saber da segunda, né?
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1: Realmente essa música é linda. Vamos ouvir com o Zezé de Camargo e Luciano. Ô, Minosmar, canta aí pra nós, Minosmar. Solta agora, Minosmar. Eita, música bonita.

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0: 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Um bom dia aí, Adalberto. Um grande abraço a você e toda essa galerinha aí. 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Será que você é preguiçoso, tá trabalhando hoje?
1: Bom dia, Pitu. Beleza, Pitu? Eu? Toca uma música aí, o Neguinho Parafuso. Apresentei pra todos os ouvintes, o bando de cachaceiro que tá ali fora. Ali.
0: Para de chamar os outros cachaceiros, viu? Seu Oreiudo. Bom dia, Lalesca, tá ligadinha aqui comigo também. Deixa eu ver quem mais tá por aqui. Bom dia, Pitu. Se possível, toca aí Amor em Segredo com Nicanor e Pá. Ai, acho que eu não tenho, viu? Já vou avisando você que eu não tenho isso aí, não. Mas vou procurar aqui, tá bom? Ô, Brás, vou procurar aqui pra você, tá, meu amigo? Vou procurar aqui. Os trabalhadores de Itapira, não vou deixar eles falar agora. Deixa eu ver quem tá ligado aqui comigo também. Gente, eu vou tocar uma música e já volto já. Eu vou atender o pedido da minha amiga, a dona Benedita Luiz, ela que mora ali na rua Cabo João de Santos. Ô, dona Luiz, dona Benedita, perdão. Eu não tenho aquela música que a senhora pediu, mas a senhora vai amar essa música aqui, ó. Ó. Milionário José Rico, presta atenção na letra. Vermelho Leite. Essa letra é maravilhosa. 10h28.
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0: 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Muito obrigado pelo carinho, muito obrigado pelo disco. Que audiência boa, que audiência maravilhosa.
1: Bom dia, Divisora. Gostaria de pedir uma música pro Bar da Fíndia, pra todo mundo que tá aqui viajando solitário. É o Kaique, filho dela. Muito obrigado.
0: Ô, Kaique, já vou tocar daqui a pouquinho pra você, meu amigo, tudo de bom. Alô, Paulo Afonso, corintiano.
2: Bom dia, Pedro. E aí?
0: Bom dia.
2: Tudo jóia?
0: Tudo jóia.
2: Meu Corinthians não vai mesmo, hein? Tá quase na página de rebaixamento.
0: É. Eita, nós.
2: Seu Santos tá bem, né?
0: Meu Santos tá.
2: Joga hoje, né?
0: Joga hoje.
2: Tá bom, tá jóia. Que tal ouvir Lourenço e Louival?
0: Deixa comigo.
2: Uma música que lembra, né? Da derrota do Corinthians. É, o Santos joga hoje, tá bem. Graças a Deus. E eu ofereço meus filhos, Luciano, Ricardo e Renato, as suas devidas esposas. A minha neta Maria, que é de Cosmópolis, tá? Minhas netas de Jundiaí, né? Meu neto, que está morando em Jundiaí.
0: Sim.
2: Morando, para nascer aqui. E em Cosmópolis. E também a minha bisneta, Catarina.
0: Alô, linda Catarina! Menina. Beijinho!
2: No dia 12 agora, vai fazer 3 aninhos.
0: Ah, que lindeza! Ah,
2: tchau, fica com Deus. E pra todos vocês, é de Amparo, cuide pra você, sua esposa, todos, tá? Beijos, todos.
0: Muito obrigado.
2: Tá? Tchau.
0: Tchau.
2: Fica com Deus.
0: Paulo Afonso, o trabalhador, esse aqui trabalha. Pensa no caboclo que trabalha, mas sua pra caramba. Trabalha 24 horas sem parar. Meu amigo Dito de Itapira.
3: Bom dia, Pitu. Eu sou Benedito de Itapira. Tudo bem, meu querido? Ô, Pitu, que história é essa você ficar chamando eu de barrigudo aí?
0: O quê? Não, espera aí, você tá me acusando de uma coisa que eu não fiz? O que que você falou, caboclo?
3: Que história é essa você ficar chamando eu de barrigudo aí, falou?
0: Eu não, você vai brigar com o Xuxa aí de Itapira, o menino da Export Preta, é ele, eu não.
3: Quando eu não trabalho, que história que é essa aí?
0: Eu falei, se eu falei que você não trabalha, foi um descuido.
3: Ó, nós estamos fazendo uma reuniãozinha aqui, nós vamos pegar a Export Preta do Xuxa, nós vai baixar em Amparo aí, ó.
0: É.
3: Porque, ô louco, o negócio não tá bom não, o negócio tá feio, você parece que tá perdendo a noção do perigo, que negócio que é esse?
0: Eu?
3: Manda um modão, sonho alto do Milionário Zé Rico pra nós aí, Pitu, faz favor. Fez pro Boizinho, pro Chacrinha, pro Theo, pro Xuxa. Faz favor pra nós aí. Falou, meu querido. Um abraço, tchau.
0: Vocês me avisam quando vocês vierem pra cá, o C, Chacrinha, o Boizinho, o Dito, o Xuxa, me avisa pra eu pedir água menta pro padre, viu? É, porque eu não vou ficar perto dessa cabocada, eu vou jogar água benta nele pra assustar eles. Assustar a assombração. Então vocês me avisem antes. Vocês me avisem antes, por favor, na hora que vocês vierem, tá bom? Deixa eu ver quem mais tá ligado aqui. Minha amiga Lourdes do Comando Caio. Ô Lourdes, o Adeus tá lá na piscina, diz que a água tá morninha, morninha.
4: Oi, Pitu, meu querido. É, bom dia.
0: Bom dia.
4: Pitu, já dá pra você correr?
0: Mais
4: vou soltar
0: ou
4: uma
0: menos.
4: Vaca atrás de você. Quero
0: você
4: ver você
0: doido?
4: Correr, tá?
0: Você é louco?
4: Viu, você toca música pra mim com Tonico e Tinoco, Desprezo.
0: Desprezo?
4: Olha, ofereço pro Adilson, né, que ele tá cantando.
0: É.
4: Fala pra ele que ele pode ir lá no The Voice. Pra todo mundo que tá ouvindo, um grande abraço para você. Tudo de bom. Uma ótima quinta-feira. E fique com Deus.
0: Tá bom, meu anjo. Grande abraço pra senhora, viu? Bom dia, Lourdes, do Camanducaia. Seu Joel, taxista!
5: Seu Pitu, manda um grande abraço pro nosso cantor, o senhor Adilson,
0: cê
5: da Polícia
0: chique.
5: Militar, tá?
0: É.
5: Manda um grande abraço que o Joel, taxista, tá mandando pra ele, tá bom?
0: Tá legal.
5: E pra toda a família dele também, tudo de bom. Fiquem com Deus. Tchau, tchau.
0: Quem
5: olha, o homem canta, hein?
0: Eu canto. Você sabe, seu João, quem gostou de ver o Adilson cantar foi o Paulão da Regulagem. Pra quem não sabe quem é o Paulão da Regulagem, é o papai do Vini Martins. Ô, Paulão da Regulagem, você gostou de ver o Adilson cantar a música do seu fã, o Zezé?
6: Credo inclui.
0: O que que foi, Paulão da Regulagem?
6: Credo inclui.
0: É, Adilson, pelo jeito o Paulão da Regulagem não gostou muito não, porque você cantou, você estragou a música do Zezé de Camargo e Luciano aí. Um grande abraço aí ao Paulo, o papai do Vi, né? Eles que tem a Oficina dos Gêmeos. Oficina dos Gêmeos. Acho que é isso, né? Não tô mentindo não, né? A Oficina dos Gêmeos. Um grande abraço aí ao Paulo. Eu chamo ele de Paulão da Regulagem. Queimou o Zezé de Camargo e Luciano aqui. Bom dia! Deixa eu ver quem mais tá ligado. Bom dia aqui, tá. Bom dia, Pitu, tudo bem com você? Gostaria de oferecer uma música aí pra minha sogra Isabel e pro meu sogro, e pro o sogro dela é o Primo Turola. Alô, Isabel, alô, Primo Turola. Toca aí pra mim, Tristeza do Jeca, com Tonico e Tinoco, oferece pra todos vocês da rádio. Um beijo, obrigado, Pitu. Obrigado, Andréia. Super beijão pra você, menina. Obrigado pelo carinho, obrigado pela audiência, esse povo maravilhoso que eu gosto demais aí, do bairro dos Rosas.
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0: 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Vambora tocar música. Enquanto isso, vai ligando pra cá, 3807-2237. Manda um oi, manda um bom dia. Daqui a pouquinho, vou sortear aqui uma marmita do Gé e Doni Restaurante e Pizzaria, que tá uma delícia. Vambora tocar música. Deixa eu tocar aqui a música que pediram, Lampião de Gás, com a Inesita Barroso. Lampião de Gás. Depois eu vou tocar Jean Giovanni e César e Paulinho, os pedidos da galera aí também, tá?
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0: Bom dia! 10h41, 10h41.

0: aquela musicão gostoso, Viajante Solitário, César e Paulinho, Viajante Solitário. Também você curtiu Jean Giovanni, Mil Corações, Inesita Barroso, Lampião de Gás, Lampião de Gás. Eita, nós. 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
0: 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Um abraço ao Ricardo e à doutora Karina, que tá sempre ligadinha aqui comigo, hein? Deixa eu ver quem tá ligado. Ela voltou. Deixa eu ver quem tá por aqui. Minha amiga, dona Marina. Dona Marina, já coloca a senhora falando. Vou tocar a música, já volto já. Ah, essa vai pro Cícero Botequeiro. Tchau, Carreiro e Pardinho, Neguinho Parafuso.

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0: bom dia, que boa quinta-feira hoje, hein? De quinta-feira, dia 8 de outubro de 2026. Antes de tocar música aqui, bater papo com a galera, com as minhas amigas, deixa eu falar pra você da Sorridente. 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
1: Bom dia, meu amigo Pitu.
0: Bom dia, dona.
1: Nossa Senhora.
0: Dona Marina.
1: Somando sagrado nosso dia, né?
0: Tá. Amém.
1: Chegando o dia dela, 12 de outubro.
0: Verdade.
1: Né? Então, vou fazer 41 anos de casado, dia 12 de outubro.
0: Casei no dia dela. Que bênção de Deus.
1: Nossa, eu tive uma bênção de casar bem no dia dela.
0: Que bacana.
1: Sempre quis. E seu programa, a gente levanta às vezes com mal astral, né?
0: É.
1: E a gente consegue

0: via a manhã inteira. Então,
1: poxa vida, dona Marina!
0: Parabéns pelo seu programa. E você poderia tocar uma música do Marcelo Costa pra mim?
1: Claro!
0: Obrigada, viu,
1: Pitu? Vou tocar.
0: Um abraço a todos os ouvintes aí que estão escutando.
1: Dona Marina, mamãe da Camila, a vovó da menina do terço, Ana Clara. Tô com saudade da Ana Clara. Um super beijão, viu? Dona Marina, saudade sim, tristeza jamais. E me segue lá, gente, me segue lá no Instagram, pitu.radio, vai lá ver. Eu coloquei lá, eu falando de manhã, no programa Raiz Sertaneja, meu amigo Du Campas, que ele é caminhoneiro, ele estava aí no Rio de Janeiro e filmou pra mim lá os peregrinos, os romeiros indo pra Aparecida de Norte. Que multidão, é de arrepiar. Como não gostar, como não, né, não sentir aquele arrepio, aquela emoção de ver aquele povo indo até a Aparecida do Norte a pé pra rodovia ali, aquela rodovia perigosa que é, né, a rodovia ali indo pro Rio de Janeiro, a Dutra, e muita gente também de Águas da Prata até Aparecida do Norte pelo caminho daquelas vistas lindas, maravilhosas, que é o Caminho da Fé. São dois caminhos que eles fazem agora, né? Aí chegando no dia 12, dia de Nossa Senhora Aparecida, muita gente vindo pela Dutra e muita gente vindo pro outro lado lá. E até o Daniel, cantor, eu tô seguindo o Daniel, ele tá lá. Hoje ele passou lá naquela senhorinha que vende o suco de morango lá, o suco do Pelegrino. Então o Daniel também fazendo o Caminho da Fé de bike. Bom demais, né? Oh, que delícia, tá lá. Eu coloquei lá no meu Instagram, rapaziada lá. Deixa eu ver quem tá falando aqui comigo. Ela voltou, minha amiga Cidinha de Campinas.
2: Oi, Pitu, sou eu de novo, amor.
1: É.
2: Ô, Pitu.
1: O quê?
2: Será que seria pedir muito? Pedir você tocar de Milionário Zé Rico, De Longe Também Se Ama.
1: Nossa, Cidinha, como você é gulosa, mulher. Cidinha, mas você é muito gulosa, mulher. Vambora, deixa eu ver o que ela quer aqui. Deixa eu falar com a Cidinha. Eu gosto de fofocar com a Cidinha porque ela é minha fofoqueira preferida.
2: Ah, eu já tô com vontade de ouvir essa música.
1: Que música?
2: Seu programa hoje tá arrebentando, hein?
1: Só hoje,
2: meu
1: mulher?
2: Meu Deus do céu. Mas que audiência maravilhosa é essa? Gente do céu, tá
1: gostou?
2: Só música lindíssima. Ah, o Adilson cantou, né?
1: Cantou.
2: Até que ele cantou bonitinho hoje, né?
1: O pai do Vi não achou, não, hein?
2: A música linda, hein? Por sinal, muito lindo. Esse homem deve ser romântico pra caramba. É. Felicidade da Marlene, que tem um homem romântico desse.
1: E tá lá na piscina, só os dois curtindo a piscina e ouvindo eu aqui.
2: É difícil, hein? Um homem romântico que sabe umas músicas dessas, hein?
1: É.
2: Ei, Marlene, parabéns pra você, filha. Conserva, viu? Porque é difícil, hein? Olha, toca pra mim, amor. Eu vou chorar se você não tocar.
1: Eu vou tocar.
2: Beijo.
1: Eu vou tocar.
2: Viu?
1: Deixa comigo.
2: Meu fofoqueirinho querido.
1: Cidinha, deixa que eu vou tocar, querida.
2: Ô, Pitu, você não tá mentindo, não, né?
1: É.
2: É o pai do Vini mesmo?
1: É o pai do Vini, o Paulão da regulagem. É ele mesmo, o próprio. É ele mesmo. Bom dia. Deixa eu ver quem mais tá ligado aqui comigo também.
3: Aonde?
1: Ô Marcelo, você não tem o que fazer? Vai lavar louça aí na sua casa que você enche. Para de encher o saco, rapaz.
3: Aonde?
1: Ah, plantar batata, cabeçudo. Cidinha, De Longe Também Se Ama. É, Cidinha, gente boa, diretamente de Campinas. 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
1: Epa! Deixa eu mandar aqui a música que a minha amiga pediu, Andréia, né? Andréia que pediu essa música, ela pediu Tristeza do Jeca. Deixa eu tocar a música aqui pra ela então. A Tristeza do Jeca. Dá tempo de você ligar pra cá, hein? Pode ligar 3807-2237. Manda um oi, manda um bom dia. Participa aqui comigo, nós vamos junto até meio-dia. Já que a Andréia pediu Tristeza do Jeca, né? Andréia, o pessoal lá do bairro dos Rosas, o sogro dela, seu primo Torora e a dona Rosa. Também quero mandar um abraço pra Luzia, Ramalho Rosa ligadinha aqui comigo. Seu Benedito Forné também tá por aqui. Quanta gente boa. Vamos lá, vamos lá.
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1: 11:19. Ah, mas eu quero com o Tonico Tinoco. Cadê o Tonico Tinoco, Tristeza do Jeca? Cadê, cadê, cadê? Cadê? Tá aqui, tá aqui, ó. Ó, apesar que Pena Branca e Chavantinho também é muito bonito, né, ó. Mas eu quero com o Tonico Tinoco. Olha isso aí, Pena Branca, só um pouquinho, ó.
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1: É, coisa linda demais.
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1: Gosta de

0: 10 horas, 10 horas não, é 11h23, tô rindo porque eu ia mandar um abraço pro Ricardo. Ricardo é o proprietário lá da Casa da Mama, né? O restaurante Casa da Mama. Ô Ricardo, preciso falar alguma coisa ou não? Eu preciso falar vai Corinthians ou não? É, Ricardo, o castigo vem a cavalo. Ele sempre me encontrava na rua. O Santos vai cair pra segunda divisão. Vai, Corinthians! Um abraço, Ricardo, e todo o pessoal lá do restaurante Casa da Mama tá lá ouvindo a gente também. Nada de... Sem gracinha, hein, Ricardo? Sem gracinha. Eu não tô... Gente, eu preciso dar um riso. Amanhã que eu preciso rir, porque o meu Santos joga hoje à noite, então tem que ficar meio quieto aqui, né? Um abraço, Ricardo. Também quero mandar um abraço pra toda a galera que tá nas oficinas mecânicas. Bom dia, mecânicos. Bom dia, rapaziada aí também que tá nas serralherias. Bom dia, rapaziada da construção. O louco... Galera, tá quebrando tudo lá. Esses aqui são os pedreiros do Chiquinho Miranda. Cadê os pedreiros do Chiquinho Miranda também? Deixa eu ver. Caramba, é o seu Neildo? Alô, Neildo! O Neildo e o seu Duílio. Seu Duílio, né? O pessoal tá lá trabalhando, ouvindo a gente aqui, pessoal de pedreira. Ah, que audiência boa, que audiência gostosa. Muito obrigado, vocês estão sintonizados aqui, viu? De verdade mesmo. E o programa Hora do Pitu é feito pra vocês, tá? 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
1: Bom dia novamente, meu amigo, senhor Pitu.
0: Bom dia.
1: Acabei de chegar do Rosas agora.
0: Opa!
1: Lá da Escola por Hora.
0: Acabei
1: de... professor, seu Pedro. É, já deixei ele, agora tô só aguardando a minha filha sair do serviço dela, né? Da gente miúda, para mim poder levar ela para almoçar. E depois vou pegar minhas netas na escola.
0: É.
1: E depois eu tenho mais uma corridinha para fazer.
0: Mas desse jeito você vai ficar rico.
1: Lá pro perto do Fumaça. Tá bom?
0: Espera aí. Onde que o senhor vai mesmo? Espera aí. Onde que o senhor vai, seu Joel?
1: Olá. E depois eu tenho mais uma corridinha para fazer. Lá pro perto do Fumaça.
0: Fala baixo, não vai ter um monte de gente que vai querer ir junto. Ei, seu Joel, você falou em Fumaça?
1: Tá bom.
0: Ô, seu Joel, lá é bairro do Brumado, viu, seu Joel? Ou é bairro do Brumado ou é Campineiro. Aliás, abraço pessoal do Campineiro, abraço pessoal ali do Brumado.
2: Fala, Pitu. Bom dia, Pitu. Tranquilo.
0: Ô, tchau.
2: Estamos aqui.
0: Tô rindo aqui,
2: luta,
0: tchau.
2: E curtindo a difusora. De boa. E tu? Se puder, toca pra nós aí, Otávio Augusto e Gabriel.
0: Peraí, tchau, mas que galo preguiçoso seu. Isso é hora de galo, tá cantando? 11h28 da manhã, tchau.
2: A saudade é uma estrada longa. Beleza?
0: Beleza.
2: Ótima quinta-feira pra todo mundo. Que Deus nos abençoe sempre. Amém?
0: Amém!
2: Fui!
0: Fui! Ô, tchau! Olha lá, você viu? O tchau de Paulina. Ô, tchau, mas que galinho preguiçoso esse seu galinho. Deixa eu ver, deixa eu ver. Isso é hora de galo tá cantando? Oh.

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0: Ô Chiquinho Miranda, ô Vini Martins, vocês que dois que mexem aqui na máquina, você coloca essa música do Frei Gilson aqui pra mim, eu seguirei, eu adoro essa música, que música bonita. Eu sei que não tem nada a ver com sertanejo, mas que música gostosa de ouvir essa música do Frei Gilson, né? Eu seguirei. Ah, eu me emociono quando eu vejo, ouço essa música aqui, ouço demais a conta. Ô, gente, hoje tem dobradinha! 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
0: 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Obrigado, Donizete. Deixa eu ver aqui. Deixa eu ver se... Ô, Cidinha. Hoje a Cidinha quer falar, hein, Cidinha?
2: Meu amor.
0: Oi.
2: É azulejista...
0: A azulejista?
2: Piseiro não é piseiro, é outra coisa. É azulejista.
0: Eu achei que era piseiro. Piseiro é aquela dança, não é?
2: Tanto ele coloca azulejo como ele coloca piso.
0: Ah, tá.
2: Tá bom pra você, meu amor? Aqui é mais cultura. Só por Deus, né?
3: Ô, Pitu, seu cabeçudo.
0: Oi.
3: É, azulejista. Ê, mundiça.
0: Bom dia, gente. Eu até engasguei aqui agora.
4: Grande, Pitu.
0: Quem é?
4: O Corinthians perdeu mais uma. Viu? Quem assenta piso é piseiro, não é?
0: É, eu achei que era isso, mas
4: Carlos
0: não é.
4: Bravo, de Hortolândia.
0: Quem que é?
4: Carlos Bravo, de Hortolândia.
0: Ô, Carlos Bravo, de Hortolândia. Eu achei que na regra seria isso, né? Coloca piso, piseiro, mas não é. É a julesista, tá bom? Um abraço, rapaziada. Essa galera é bom demais, né? É bom demais a gente ouvir aí essa galera participando aqui comigo. Eu preciso trocar a música do Tchão, A Saudade é uma Estrada Longa, do Otávio Augusto e Gabriel. O galinho do Tchão perdeu hora hoje. O galo do Tchão acordou tarde hoje, né? Era 11h30 e o galinho dele tava cantando. O galinho preguiçoso, esse galinho do Tchão. Ô Tchão, um abraço a você e todo o pessoal aí de Paulina. Gente, deixa eu ver se não vai sair daqui. Olha que mensagem bonita aqui, ó. Olha que mensagem, que texto bonito. Nem sempre será fácil, mas sempre será necessário continuar. Dias bons te dão felicidades. Dias ruins te dão forças e ambos te fazem crescer. Isso é verdade, né? Fazem e faz a gente crescer de verdade mesmo. Texto bonito, gostei. Ah, essa música é bonita demais. Otávio Augusto e Gabriel. Ah, saudade é uma estrada longa, longa.

0: Dão de Ouro, e também você curtiu outra música bonita, aí Otávio Augusto Gabriel, Olha a Saudade, é uma estrada longa, longa, longa. 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E olha aqui, tem quem tá chorando aqui, ó, lá.
1: Ô Pitu, você é um macumbeiro mesmo, hein?
0: O que que eu sou? O que que você falou, Marcelo?
1: Pô, você é um macumbeiro mesmo, hein?
0: Eu? O que que eu tenho a ver?
1: Você macumbou ontem o Corinthians, aí o Corinthians não consegue ganhar, né?
0: Eu macumbei o Corinthians, não. É o Memphis que ganha não sei quantos milhões por mês, gasta 20 mil reais por dia no hotel e errou aquele gol cara a cara lá. Eu não tenho nada a ver.
1: Pelo amor de Deus, hein?
0: Eu ganho um conto e eu ganho 1.200 por mês, eu não ganho tudo isso.
1: Agora vai cair mesmo, porque agora empatou com o Inter vai passar nós.
0: Macumbu.
1: Tem mais jeito não. Vai Corinthians.
0: Vai Corinthians.
1: Ô Pitu, você não tocou ontem a moda lá que eu pedi pra você lá?
0: Eu não tenho, isso aqui é preto velho, eu não tenho preto velho aqui com o Tião Carreiro. Quer dizer, tentei, mas não tenho aqui na programação.
1: Toca aí pra nós, faz favor. Perguntei ao preto velho.
0: É, não tem, não tem. Vou ficar devendo pra você.
1: Ô Pitu, mas você é cabeça de bagro mesmo, Pitu.
0: Por quê?
1: Quem coloca piso é pedreiro, rapaz.
0: Não é não, que a Cidinha já falou e o Marcelo de Silmara falou. Ajuda exista.
1: Pedreiro, ô Pitu. Ei, tá louco, não sabe nada, hein? Volta pra escola.
0: Agora ele humilhou eu. Agora ele mandou voltar pra escola. O que que você falou?
1: Volta pra escola.
0: Coitado, eu sei matemática, raiz quadrada do P ao G, fi. Deixa eu ver quem tá falando aqui.
2: Ô Pitu, tem que tocar a minha música também, tá?
0: Ah, também não tem. As músicas que você pede que eu não toco é porque eu não tenho, viu, gente? Quer dizer, tem, mas a gente não tá na programação do dia. Bom dia, meu amigo! É isso mesmo? Sou eu, Mônaco. Mônaco Costa. Alô, Mônaco! Um abraço pra rapaziada aí que tá ligadinha aqui comigo. Será que a rapaziada ali da Alomec, é isso? Rapaziada da Alomec. Alô, Mônaco! Aquele abraço, meu irmão. Tudo de bom pra você. Obrigado pelo carinho. Obrigado pela audiência. Deixa eu tocar uma música aqui pro Marcelo Pichardo do Tião Carreiro. Eu já volto pra encerrar, hein? Essa é boa, hein? Sete flechas. Eu vou mandar também pro Heraldo do Café Toninho e o Carlos. Alô, Heraldão! Alô, seu Carlos, um abraço a vocês. E pro Marcelo Pichardo, que tá nervoso com o Corinthians dele.

0: Que é isso? Ô, louco, a gravata mordeu o rapaz. Gente, antes de ir embora, Donizete, vai passar o cardápio pra mim. Bom dia, Donizete!
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0: 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Ô, Negão do Oeste, eu preciso ir embora, meu amigo, você tá atrasado hoje, hein?
2: Bom dia, Pitu, bom dia a todos os ouvintes, passando aqui pra desejar uma boa quinta-feira, na graça do bom Deus. Capa de contrafilé, bom demais, hein? Trem! Deixando um abraço aí pra todo mundo aí, pra minha mãe, a dona Inês, que tá lá escutando. E eu aqui em casa, aqui desde as 6 horas da manhã, você é doido da cabeça. Falou, Vitor, um abraço aí da rádio pra todos os amigos ouvintes aí. Valeu!
0: Valeu, Negão do Ice, aquele abraço, meu irmão. Negão do Ice, final de semana tá bom pra tomar um chopinho do Ice, hein? Aquele chopinho Brahma. Rapaz do céu, suculento. Manda um abraço pros meninos aí, viu, do Ice, viu, Negão do Ice? Um abraço, meu irmão, tudo de bom pra você. Precisa passar lá na loja pra tirar foto comigo de novo, viu? Eu tô lá sábado ou sexta, tá? Sexta tarde ou sábado de manhã lá, tá bom? Sumiu a nossa foto. E nós vamos ficar famosos na internet, hein? Pensa em dois cabocão bonito. Dois cabocão bonito.
3: Credo inclui.
0: O que você falou?
3: Credo inclui.
4: Pitu. Toca a música, Pitu. Toca.
0: Toca o quê? Eu vou embora. Gente, tô indo embora. Obrigado pelo carinho. Obrigado. Achou nós feio, Negão do Ice. Não tem jeito aí. Vou embora. Antes de ir embora, deixa aqui. O ganhador da marmita do Jaidone Restaurante Pizzaria foi o Mônaco. Mônaco Costa. O nome. Que nome diferente, rapaz. Mônaco Costa. Ele foi o ganhador aqui do Jaidone Restaurante Pizzaria Marmita. Ô, Mônaco, é só você passar lá, viu, colega? E tirar lá, de retirar sua marmita no Jaidone Restaurante Pizzaria, que fica ali atrás da rodoviária, tá bom? Um grande abraço e obrigado pelo carinho, obrigado pela audiência. Que audiência maravilhosa, gostosa e deliciosa. E que Deus abençoe a sua quinta-feira, a nossa quinta-feira. Deus abençoe e até amanhã. Tchau, tchau. Chega daqui a pouquinho Frei Gilson e depois o Vini Martins, o bigodinho de andorinha. Sério mesmo que eu vou encerrar com o Zezé de Camargo Luciano, Menina Veleno? Ah, não. Não. Eu não quero encerrar com essa daí. Eu quero encerrar com essa daqui. Com o trio Parada Dura, Astro Rei. Menina Veleno, sai pra onde? Agora sim! Tchau, gente! Boa quinta-feira!
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0: A palavra de Deus é o nosso alimento. A palavra de Deus que é o nosso sustento. Eu tenho certeza que essa palavra vai mover seu coração. Olha, aqui você vai ouvir a palavra de Deus, aqui você vai poder cantar. São minutos que ficaremos juntos, onde você vai fazer uma experiência com Deus. Lembrando que tudo que você ouvir aqui, depois fica registrado no meu canal do YouTube, Frei Gilson / Som do Monte, no meu Instagram, no meu Facebook, todos com o mesmo nome, Frei Gilson / Som do Monte, para que você possa também compartilhar essa palavra com os seus amigos, tá bom? Então, vamos escutar a palavra de Deus.
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1: Lucas capítulo 11, versículo 9. Pedi e recebereis, procurai e encontrareis, batei e vos será aberto. O que Jesus quis dizer quando ele nos disse isso? Pedi e recebereis. Procurai e encontrareis. Batei e vos será aberto. Fique conosco até o final dessa meditação. Eu tenho certeza que Deus vai falar muito ao seu coração. Em nome do Pai, do Filho e do Espírito Santo. Amém. Lucas 11, de 5 a 13, diz assim: Naquele tempo disse Jesus a seus discípulos: Se algum de vós tiver um amigo e for procurá-lo à meia-noite e lhe disser: Amigo, empresta-me 3 pães. Porque um amigo meu chegou de viagem e nada tenho para lhe oferecer. E se o outro responder lá de dentro: Não me incomodes. Já tranquei a porta e meus filhos e eu já estamos deitados. Não me posso levantar para te dar os pães. Eu vos declaro, mesmo que o outro não se levante para dá-los, porque é seu amigo, vai levantar-se ao menos por causa da impertinência dele e lhe dará quanto for necessário. Portanto, eu vos digo, pedi e recebereis. Procurai e encontrareis. Batei e vos será aberto. Pois quem pede, recebe, quem procura, encontra, e para quem bate, se abrirá. Será que algum de vós, que é pai, se o filho pedir um peixe, lhe dará uma cobra? Ou ainda, se pedir um ovo, lhe dará um escorpião? Ora, se vós que sois maus, sabeis dar coisas boas aos vossos filhos, quanto mais o Pai do céu dará o Espírito Santo aos que o pedirem. Palavra da Salvação. São Beda, sobre esta palavra, diz o seguinte: Desejando que alcancemos as alegrias do reino celeste, nosso Senhor e Salvador nos ensinou a pedir-lhe essas alegrias e prometeu que as daria a nós se as pedíssemos. Pedi-vos será dado, buscai e achareis, batei-vos será aberto. Primeiro ensinamento. Quando Jesus fala que a gente tem que pedir, ele principalmente está querendo que nós peçamos as coisas eternas. Ele principalmente quer que nós peçamos o reino dos céus. Aquilo que nós precisamos para chegar ao céu. Claro que nós também podemos pedir o que estamos precisando para esta terra. Mas você acha que Deus quer que você só peça o que está atrelado a esta terra? Você acha que Deus quer que você só peça, que você procure, que você busque, que você bata na porta somente para coisas deste mundo? Obviamente que não. Deus quer que eu e você peçamos o que é eterno. Busquemos o que é eterno. Procuremos o que é eterno. Batamos na porta do que é eterno. São Beda continua: Caríssimos, precisamos refletir com todo o nosso coração sobre estas palavras de nosso Senhor. Ele dá testemunho de que o reino dos céus não é dado, achado e aberto aos que são ociosos e desocupados.

0: Então, para conquistar o reino, eu preciso pedir? Eu preciso buscar? E eu preciso bater nessa porta? Então, que bonito, ele dá testemunho de que o reino dos céus não é dado, achado e aberto aos que são ociosos e desocupados, mas àqueles que o pedem, que o buscam e que batem às suas portas. Agora, São Beda, ele vai nos dizer algo mais extraordinário ainda, de tudo que ele já falou. A porta do reino deve ser pedida rezando. Que bonito. Eu devo rezar. Pedir rezando. Eu devo pedir esse reino. Como Jesus mesmo nos ensinou. Venha a nós o vosso reino. Então São Beda está dizendo, pedi e vos será dado. Pedi o reino e vos será dado. Ou seja, reze, reze, reze, reze, reze, reze. Para chegar ao céu eu preciso rezar. Como diziam muitos santos, quem reza se salva, quem não reza se perde. Então, a porta do reino deve ser pedida rezando. Buscar e achareis deve ser buscada mediante uma vida correta. Então, como é que eu busco o reino dos céus? Com uma vida correta. Buscar o reino com uma vida correta. Busque o reino. Busque o reino. Pedir e vos será dado. Reze. Buscai e achareis. Busque o reino com através de uma vida correta. Terceiro. Batei e a porta vos será aberta. Deve ser batida com a perseverança. Então olha que bonito. Para São Beda, eu devo pedir o reino. Eu devo ter uma vida de oração. Segundo. Eu devo buscar este reino com uma vida reta, com uma vida correta, com uma vida de santidade. E eu só vou bater a porta do reino se eu tiver perseverança. Rezar, vida correta e perseverança. Se você reza, se você vive uma vida correta, e se você persevera nessa oração e nessa vida correta, não tem como você não receber o que você está pedindo, que é o reino dos céus. Oração, conversão e perseverança. Oração, conversão e perseverança. Pai, Filho e Espírito Santo. Amém.
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0: Resposta a essa palavra, eu quero convidar você agora a cantar comigo.
1: 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Cante conosco esse hino. 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
1: O programa de hoje está bom demais e eu quero lembrar você, se você quiser ouvir mais pregações, mais meditação da palavra, basta você me acompanhar no meu canal do YouTube, Frei Gilson barra Som do Monte, no meu Instagram, no meu Facebook, no meu TikTok, e lá você vai encontrar muito mais palavra de Deus para você.
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1: Nós vamos terminar este programa rezando. Eu quero clamar agora por você, quero clamar pela sua família. Senhor Deus, libera agora o teu Espírito Santo sobre cada pessoa que acompanha este programa. Vem, Espírito Santo, enche todos os que estão acompanhando este programa agora. Libera, Senhor, para esta pessoa o que ela mais precisa, para o corpo e para a alma. Libera, Senhor, curas e libertações em nome de Jesus para esta pessoa que assiste, que acompanha, que escuta e para toda a sua família. Eu clamo a tua poderosa bênção. Visita agora com bênção de proteção. A bênção que só o Senhor pode dar. Abençoe-vos o Deus Todo-Poderoso, Pai e Filho e Espírito Santo. Amém.
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9: Boa tarde, boa tarde, boa tarde. Seja bem-vindo, seja bem-vinda. Nova Difusora.
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9: Meio de 20 pelas ondas da 88.1. Eu vou junto com você até as 3 horas com muita moda boa e moda gostosa, hein? Está só começando.
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9: É aqui na Rádio do Coração.
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0: Bem-vindo, seja bem-vindo à nova difusora. É a Rádio do Coração. Eu vou esticar com você até as 3 horas da tarde com muita música boa e muita moda gostosa. É bom, hein?
1: Ô, Cricado!
0: Cricado nada, vai trabalhar, seu sem vergonha. Ah, meu Deus do céu, meio-dia 21, é a nova difusora com muita música boa e muita moda gostosa. Eu te faço companhia nessa tarde, hoje, quinta-feira, dia 8 de outubro de 2026. O nosso WhatsApp, nosso telefone fixo, já está liberado no 19-3807-2237.
2: Tá chovendo aí, aqui tá chovendo.
0: Ah, aqui não tá chovendo não, você tá ficando é doido então, filho. Não tá chovendo aqui não.
2: Tá chovendo aí, aqui tá chovendo.
0: Aqui tá um sol de rachar coco, um sol de rachar mamona. Pelo amor de Deus, tá calor, hein? Ave Maria, eu fui lá fora. Agora, né, antes de chegar na rádio, dei uma bisoiada lá fora, no tempo. Tem sol... um pra cada um, tem... Oh, meu Deus do céu.
3: Aê, bonito.
0: O tempo tá bonito. Agora dá pra ficar mais tranquilo, agora dá pra entrar na piscina, ficar sossegado, relaxar, bom demais. Tomara que o fim de semana fique assim. Pelo amor de Deus, mais chuva não. Não. E a primeira de hoje pra chegar daquele jeito, hein? Com o milionário José Rico, corpo e alma. É a nova difusora, Rádio do Coração.
1: Se estica.
0: Tô esticando, meu filho.

0: É o Daniel, Brasil, samba, forró e modão e rock and roll. E vamos juntos até as 3 da tarde com muita música boa e muita moda gostosa. Agora é 12:32 pelas ondas da 88.1. Para você que está me ouvindo através do rádio do carro, através do rádio do caminhão ou do rádio que está na sua casa, pelo celular, pelo aplicativo, aonde quer que você esteja, está acompanhando a nova difusora. Hoje, dia 8 de outubro de 2026, muita moda boa e moda gostosa. Nosso WhatsApp, que segue liberado no 19-3807-2237. Ô Leandro, aquele abraço pra você, hein? Tamo junto sempre, moda boa não para. Chegando agora o Tião Carreiro e Pardinho cantando Empreitada Perigosa. Aqui é moda, hein? Aqui é moda, que separa os homens dos meninos, hein?
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0: Quintana, vai, ah, meu Deus do céu, hein?
1: Não pode mais isso.
0: Meio de 40 aqui na Nova Difusora, a Rádio do Coração. Quando eu vi essa música, meu Deus do céu, cresci ouvindo ela, é boa demais. Aproveitando aqui, já mandar um beijo já pra minha avó, viu, que tá ouvindo aí. Vó, um beijo pra você. A avó lembra dessa música, né? Meu Deus do céu, quando eu vi ela. Vó, um beijo também, vó Carlinhos, vó Roberto, a Voraci. Chegando a moda agora, tá pra todo mundo oferecendo já também. Pra vó Clélia, essa aqui, ó. Ó, nós inverno, mas não quebra. Dependendo, não é quebra também, viu? Não aguenta, não.

É o Ginigeno, nós enverga, mas não quebra. Se depender, se envergar, rapaz, é de pensar de quebrar, viu? Tomara que não, tomara que não. Chegando agora o João Paulo e Daniel cantando Poeira da Estrada. É a nova difusora, a Rádio do Coração. Seja muito bem-vindo, muito bem-vinda.

a nova difusora, a Rádio do Coração, falando que a moda boa por aqui não para de jeito nenhum. E dando sequência, ouvimos então Ronaldo Viola e João Carvalho com Caboclinho Valente. É o Vitruléu, o Granfino Caipira, meio de 54. Alô Lu, aquele abraço pra você. Daqui a pouco tá chegando o Zezé, hein? Aguenta aí, rapaz. Rápido.

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2: Olha a hora, em meio-dia e 59.

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1: Chegando agora o Zezé e o Luciano, pra não pensar em você. Ô Lu, já sabe, né?
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1: Ô Meum, seja muito bem-vindo, muito bem-vinda. É a nova difusora. Agora sim, pode rasgar as caixas, hein?

Canta, Mirosmar, é o Zezé e o Luciano, pra não pensar em você. Ô Lu, aquele abraço, hein? 1:06 aqui na Nova Difusora, a Rádio do Coração, dando sequência com Chitãozinho e Chororó. Vamos, Chitão. Aí, agora sim. Saudade dela.

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1: É o Rio Negro e Solimões, Solidão, e ouvimos também o Chitão e o Chororó, Saudade Dela. Chegando agora o Jadson com Seleção de Pagode. 1 e 12, moda boa por aqui não para, hein?

Essa é uma homenagem da dupla Jads e Jadson aos eternos criadores e reis do pagode, Tião Carreiro e Pardinho. Obrigado aos amigos Breno Reis e Marco Viola, Ronaldo Viola e Traiano, Delei e Dorivan, por sempre estarem conosco nesta caminhada, defendendo a nossa raiz e a bandeira da viola caipira.

É o Zé Mulato e Cassiano, Recanto Sagrado. Chegando um clássico do Jean Giovanni, hein? E essa aqui é lançamento lá de 88, Amante Anônimo.

0: o Jean Giovanni, amante anônimo na nova difusora, Rádio do Coração. E a moda boa não para de jeito nenhum. 1h26. Pra você que está em casa, no carro, no trabalho, na chácara, sítio, fazenda, vamos juntos até as 3 da tarde. Olha quem está com a gente, o pai, escuta só, hein?
1: Fala, Vini, Robertão Chapaquete, estou aqui.
0: Ah, o Robertão aí, rapaz.
1: O programa de Jaguariúna.
0: Você tá bom ou não?
1: Tava na rua aqui fazendo as matérias aqui.
0: É o chique.
1: Aí eu fui lá pra rádio, tô ouvindo aí.
0: Ah, bom demais, Robertão. Aquele abraço pra você, rapaz. Quando dá risada com você, moço. Ô, meu Deus do céu, hein? Aquele dia lá de uma entrevista que a gente tava fazendo aqui ao vivo, meu Jesus amado, eu perdi o fôlego. Eu tenho vídeo até hoje, viu, Robertão? Eu tenho vídeo desse dia aí. Rapaz, só risada, hein? Que bagunça que fazia no ar. Fala, alemão, você tá bom ou não? Aquele abraço pra você, bora que tá quase chegando sexta-feira. Nem me fale, moço, pelo amor de Deus. Ó, trabalha a semana toda, né? Você mesmo fala, trabalha a semana toda e eu já peguei pra mim também. Essa eu já peguei, essa tá comigo. Trabalha a semana toda, faz aquele dinheiro, chega fim de semana, torra tudo. Mas vai tudo embora em um piscar de olhos.
2: Tá doido, suco?
0: Aí chegou a semana, obviamente, e faz dinheiro de novo. É simples, tá fácil, tem que trabalhar, obviamente, né? Aquele abraço pra você. Pensa numa preguiça que eu tô agora, então somos dois, viu? Rapaz, vontade de ficar deitado. Ah, somos dois, três, quatro, todo mundo tá querendo também.
3: Ixi!
0: Ah, nem me fale, se eu encostar agora eu capoto, viu? Vou falar a verdade. Depois do almoço ainda, a baita pratada que eu comi, rapaz, eu tô vendo estrela até agora.
2: Tá doido, suco?
0: Eu tô falando, eu já tô vendo estrela já. Olá, Vini, boa tarde, estou aqui em Tuaçu, na Bahia, ligado no seu programa, manda pra nós. Inquilino de Violeiro, mando sim um abração então a todos de Tuaçu, na Bahia, ligado com a gente. Alô, Vanderlei, aquele abraço pra você, tamo junto sempre, hein? Muito obrigado pelo seu carinho, audiência e também a sintonia. Chegando agora o modão dos baú, hein? Esse aqui é chique, essa é boa. É o Peão Carreiro e Zé Paulo com Porta do Mundo, 1h28, fechando esse bloco, hein? Daqui a pouco eu volto com você.

0: Não vai perder hora em 1h32.
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0: A Rádio do Coração, não saia daí. Ó, dando sequência.
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0: Chama no Tião Carreiro e Pardinho agora, pé de guerra.

o Tião Carreiro Pardinho, pé de guerra na nova difusora, Rádio do Coração e dando sequência. Chegando agora o Goiânia e Paranaense, o Doutor e o Caipira.

É o milionário José Rico Tropeiro. Ouvimos também Goiânia e Paranaense, o doutor e o Caipira. 1:42. Chegando agora, Teodoro Sampaio, Cowboy Conquistador.

É o Ginigeno, o cavaco voou. E a nova difusora não para não, hein? Com César, Renato Fabiano, sempre esse homem que ouvimos também. Chegando agora, João Mulato e Douradinho, Sabor de Vitória.

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1: É o João Mulato Douradinho, Sabor de Vitória. Não sai daí.
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1: Olha a hora, em 1h55.
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o João Carreiro e Capataz. Semo porque semo e também porque queremos. João Carreiro e Pardinho Pagode em Brasília. Alô Marlene, um grande beijo pra você, Almiro. Aquele abraço. Chegando agora a Lady Laura e o Peão Carreiro, Rodeio do Amor.

0: Olha a hora, em 12h28.
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1: Alô, Vanderlei, aquele abraço pra você, a todos de Tuaçu, na Bahia. Chegando agora a sua moda, é o Cacique Pajé, inquilina de violeiro.

Neto e Frederico, tá combinado aqui na Nova Difusora, a Rádio do Coração, com muita música boa e moda gostosa. E claro, você ligado, ligada em nossa sintonia, em nossa programação. A nossa amiga Cida em Olambra também nos acompanhando, um grande beijo. Muito obrigado pelo seu carinho, audiência e também a sintonia. Alô, Miro, aquele abraço, Miro. Mandando um abração também para nossa amiga Maria Poscolon, da Fazenda Nova Sintra. Chegando agora, Leandro e Leonardo, Pense em Mim. Grande clássico da música sertaneja, 12h40.

0: Boa tarde, Vini, tudo bem?
1: Boa tarde, tia.
0: Uma música aí pra tia.
1: Claro.
0: Qual você fizer.
1: Ah,
0: são
1: tá bom.
0: Tudo muito bonitas, viu? Parabéns. Um abração, querido.
1: Obrigado, tia.
0: Deus abençoe.
1: Amém, tia. Um beijo pra você. Chegando então a música, é o Bruno Marrone com Trânsito Parado, 2h46. Alô, Terezinho, grande beijo pra você. Sua moda é a próxima, é com Sula Miranda, com o Pé na Estrada.

Muito bem, a Sula Miranda com o pé na estrada. Chico Rei Paraná, alma transparente. 2 horas e 52 minutos pela nova difusora, a Rádio do

o Chico Rei Paraná com Alma Transparente, Sula Miranda com Pé na Estrada e o Bruno Marrone com Trânsito Parado. É a nova difusora, a Rádio do Coração. Estou ficando por aqui, aquele abraço, até amanhã. Assim, se Deus permitir, a direção deixar, eu volto com você após o horário eleitoral e também ao Frei Gesso, tá bom? Chegando agora o Marcos Viana com o Revista Difusora. O Marcelão, aquele abraço, hein? É as duas últimas de hoje com o Rick Renner, Paixão de Peão e o Teodoro Sampaio. E...

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2: 5:01, boa tarde.
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0: menino? Hein? Hein? Vai começar a cantoria!
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2: Sou eu mesmo, chegando aqui pela nova Difusora, nessa tarde de quinta-feira, pré-sexta. Já tá com aquele cheirinho de sexta-feira, né? Hoje é dia 8 de outubro de 2026. Ah, hoje é dia do nordestino. Dia do nordestino hoje, rapaz. Lembrei da Casa do Norte em Poro Variedades. Que legal.
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2: É, rapaz, mas não era agora não, viu? Ô Dino Franco, não é agora que você vai cantar não, rapaz. O negócio disparou aqui, calma, muita calma nessa hora. E já você canta aqui, viu? Tá, eu tô falando aqui dos nossos amigos nordestino. E hoje não tem um João aqui não, então hoje não tem desculpa não. Não tem como falar mais nada aqui, viu? Agora foi eu mesmo. É o ruim da história aqui, fui eu. Hoje é dia do nordestino. Parabéns pra você, viu? Parabéns pra você. Meu finado pai era nordestino. Minha mãe, que ainda está viva, graças a Deus, é nordestina, né? E essa homenagem nossa que vai pra esse povo que saiu lá da sua terra, levando na bagagem coragem, esperança e vontade de vencer, não é verdade? Muitos chegaram a São Paulo, capital, no pau de arara, em busca de uma vida melhor, e ajudaram a construir essa terra com trabalho, suor, determinação. Também, ó, tá em todo lugar o nordestino, tá na construção, na indústria, no comércio, no campo, nas estradas e em tantos outros lugares, né? O nordestino não veio apenas para morar em São Paulo, veio para fazer parte da história e ajudou a construir essa história e fez e faz a diferença. Portanto, tem que ter o nosso respeito, né? Minha esposa, ela é nordestina, trabalhadeira, pensa numa mulher trabalhadeira que eu vou te contar. Levanta cedo de madrugada, chega, cuida de casa, tem hora que eu fico até admirado, viu? É um povo guerreiro mesmo, não tem preguiça, não escolhe serviço, né? Abraça o que tiver e então a gente tem que ter aí, né, um zelo muito grande, né, principalmente a gente que tem do lado uma

0: Jacó e Jacózinho, os filhos da Bahia, Dino Franco e Moura aí, caboclo na cidade. Você sabe como, vamos ver se alguém sabe como foi criado o samba. Vamos ver se alguém sabe. Eu sei. Foi criado dois baianos brigando. Né? Dois baianos brigando, cada um pegou uma faca e um falava, pô, ticutuco no cutuco, ticutuco no cutuco. Cutuco no cutuco, cutuco no cutuco. Aí ficou, aí desgramou porque criaram o samba. Aí de lá pra cá tem o samba, né? Cutuco no cutuco, cutuco no cutuco, cutuco no cutuco, cutuco no cutuco. É verdade, ó. 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Cadê a galera que tá aqui junto com a gente aqui nessa tarde de quinta-feira? Aquela quinta-feira já com aquele cheirinho de sexta-feira.
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0: boa tarde, Benedito. Tudo bem com você, Benedito? Benedito é serviços de turno em geral. Um abraço pra você, viu, Benedito? Bacana. Quem mais que tá aqui junto com a gente aqui? Meu amigo Paulo Afonso, em Cosmópolis. O Paulo Afonso, eu tô achando que o Paulo Afonso fez um pix errado aqui. Chegou aqui, ó, Itaú pra mim aqui. Ô Paulo Afonso, você fez um pix pra mim? Eu vou abrir aqui, rapaz, tô achando que ele errou lá o pix lá e mandou pra mim. Boa tarde, Francisco e Isabel, na capital da fumaça. Abraço, meu amigo Caipirão, filho de Araçatuba. Ei, rapaz, ô Dair, abraço pra você, viu, Dair Coelho? Tá em São Paulo também, na Selva de Pedra. Ele falou assim, um ladrão e um japonês. Vou ver se eu acho essa moda aqui pra você, viu, ô Dair? É lá da querida Araçatuba, rapaz. Ô, terra boa, hein? Meu amigo, linda músicas. Quem que tá aqui também junto com a gente? É a Rosângela. Rosângela, tudo bem, querida? Ela falou que também é nordestina, com muito orgulho. Que bacana, querida. Que bacana. Parabéns aí, viu? Parabéns pro nosso dia, né? Porque eu não sou paulistano, mas sou paulista do interior. Mas meus pais são baianos, eu tenho tudo sangue baiano, né? Tenho sangue nordestino também. Deixa eu mandar um abraço aqui também pro meu amigo Caetano. Alô, Caetano, tudo jóia com você, meu irmão? Tudo jóia, graças a Deus. Falou assim, quero ouvir a música do Chitãozinho e Chororó. Beleza, vou tocar pra você daqui a pouco aqui, viu, Caetano? Vai mandando no nosso WhatsApp aqui, 19-3807-2237. Isso mesmo, tá? Manda pra gente aqui. É a nova difusora, a Rádio do Coração. Clarice do Jardim Brasil. A Clarice falou assim, Kev, toca uma música pra mim aí. Ela ligou bem no comecinho do programa. Oferece pro meu esposo Eduardo, pra toda a minha família. E coloca aí o nome da minha família na oração. E pede para todos os meus familiares que já nos deixaram, que partiu desse plano aqui, que Deus coloque todos num bom lugar e que eles estejam todos em bom lugar. Graças a Deus, com certeza. Viu, querida?
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Nova difusora Rádio do Coração, Fuscão Preto, Nestor e Nestorzinho, foi pro o Antônio Carlos, esposo da Rosângela, em Chapadão do Sul, tá ligado junto com a gente. Também você ouviu aí Lourenço e Lorival, os três boiadeiros japoneses. Foi pro filho de Araçatuba, Odair Coelho, que tá na capital da fumaça. Aquela que você pediu, eu não achei aqui, Odair. Aí eu toquei pra você aí os três boiadeiros japoneses, viu? E você ouviu também aqui a Celita, Te Amarei Toda a Vida. Não sai daí não, tem tanta música boa pra tocar aqui que você não tem noção.

0: acerta o seu aí que eu arredondo o meu por aqui. 5:34.
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0: Nova Difusora, Rádio do Coração, Gilberto e Gilmar. Hoje eu entro na garagem. Goiânia e Paranaense, o vaqueiro. Olha, faltando 18 minutos pra seis, daqui a pouco tem um momento de fé, viu? No momento de fé, a Marlene do Figueira também quer ouvir música com Teodoro e Sampaio, Os Quatro Cantos da Casa. Vou tocar no momento de fé, viu, Marlene? Tá? Beijo pra você, viu, querida? Tá sempre junto com a gente, com o rádio ligado lá no Jardim Figueira. Olha que beleza. 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Quem que tá junto com a gente aqui, rapaz, mandando aqui, mandando bronca aqui? Oi, boa tarde.
1: Ô, meu patrão, boa tarde.
0: Boa tarde.
1: Estamos aqui no Mato Grosso te ouvindo.
0: Alô, rapaz.
1: Acho sossego, Comodoro, Mato Grosso.
0: Aí sim.
1: Joga um modão bom aí pra nós aí, oferece o seu Elanildo.
0: Opa, vou mandar aí pra vocês aí. Que lugar do Mato Grosso você tá aí, meu compadre? Fala pra nós aqui, pra mim falar da sua cidade aí. Aqui tem Chapadão do Sul, rapaz, que pessoal ouve a gente lá também. Pessoal de Corguinho também, onde eu tive uns tempos, morei em Corguinho. Morei um pequeno período em Campo Grande. Rapaz, Afonso Pena, aquele calorzão, aquelas lanchonetes, aquele chopp geladinho. Eu vou te contar, viu? Mato Grosso é bom demais, né? Assim como é também Minas, como é o Nordeste. Brasil é rico em tudo, né, gente? Brasil tem uma riqueza fora do comum, né? Eu queria ter dinheiro suficiente pra mim viajar o Brasil todo, rapaz. Que Disney, não sei o quê, que nada, rapaz. Um lugar bom, bonito é aqui no Brasil, rapaz, não tem lugar igual. Não é verdade? O pessoal fala assim, ah, eu fui pra Disney, eu fui pra não sei o que, pra Nova York. Rapaz do céu, queria conhecer pelo menos um dedinho, um terço das maravilhas que tem o nosso Brasilzão. Ei, rapaz. Quem mais que tá aqui? Meu amigo Vamir. Tudo bem, Vamir? Como é que você tá, meu irmão?
2: Boa tarde, meu amigo Kelvin.
0: Boa tarde, Vamir.
2: Uma ótima final de tarde de quinta, uma boa noite a você e todos os ouvintes.
0: Igualmente, meu irmão.
2: E coloca nosso nome na oração aí, estamos precisando bastante, eu e a minha esposa Nadir.
0: Amém, já tá aqui já, viu, Vamir? Tudo de bom pra você. Vamir, pra quem não sabe, é de Varginha, lá da terra do ET, rapaz. Ô Vamir, eu vou um dia, eu vou catar, se Deus me abençoar, eu vou pôr o carcassinha dentro do meu carro, rapaz, e vou bater em Varginha aí, rapaz. Eu quero ir num lugar onde o pessoal diz que tem um lugar lá que tem vários bonecos lá do ET lá. Eu quero levar ele lá, mas eu quero combinar com alguém pra levar ele num escurão assim, de repente aparecer um ET lá no escurão assim. e vim acabar com a cabecinha seca, assim, com o olho esbuguelado, fazer igual o meu amigo Benício. E deixar o carcassinho endoidar o cabeção, rapaz. Ô, nego, nego do rancho, rapaz, o que que tá acontecendo com o nego, rapaz? Vou mandar uma mensagem pro nego pra ver o que que tá acontecendo com ele lá, rapaz. Deixa eu ver aqui o amigo que tá...
1: É o Rogério, Comodoro, Mato Grosso.
0: Comodoro.
1: Mas é vizinho da Rondônia aqui.
0: Rondônia. Ê, rapaz, tá longe, hein? Abraço, lá no Mato Grossão mesmo, rapaz. Abraço pra você aí, viu? Rapaz do céu, vou tocar um modão pra vocês aqui agora, viu?
2: Você tem que vir conhecer Curitiba primeiro, meu amigo.
0: Opa!
2: Depois, aí você conhecendo Curitiba, você vai ver o que é cidade bonita.
0: Ô, Caetano, vai. Com fé em Deus, rapaz. Eu acredito, tenho fé em Deus que um dia eu vou bater aí também, com certeza. Vixe, a gente vê a cidade limpa, bonita, rapaz. Transporte aí é uma maravilha, né, o Caetano? Pelo menos o pessoal fala, né? Diz que é muito bonito mesmo. É... Oi, Vamir.
2: Então você traz umas duas caixas, não é pacote, não. De fralda, porque ele vai, o carcassinha vai encher a coisa. Vou levar lá no memorial do Eti.
0: Ei, carcassinha. Vou deixar ele lá em Varginha. Ah, vou largar ele lá. Oh, meu Deus do céu, meu. Como é bom brincar, né, gente? Deixa eu mandar esse modão aqui pro pessoal que tá lá no Comodoro, lá perto do Rondônia. Ei, rapaz, pensa, ó, na barranca do rio aí, hein, pescando um modão desse. Ah, rapaz, deixa eu pegar aqui, pera aí. Pegar essa moda aqui, deixa eu ver aqui, ó. Essa daqui, ó. Isso, essa daqui, ó. Essa que eu quero.

0: 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Eu vou tocar um último modão aqui do Tião Carreiro e Pardinho. E na sequência eu já venho com um momento de fé, viu? Tá bom? Então é só você ficar ligadão, ligadona aí.
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0: Pra seis.
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0: do coração, tá começando o momento de fé desta quinta-feira, hoje dia 8 de outubro de 2026. A partir de agora, coloque a sua fé em prática. Vamos agradecer a Deus por mais esse dia, mais essa noite, e temos que pedir por aqueles que precisam muito mais do que a gente. Quantas pessoas nesse momento estão enfermas, num leito de um hospital, quantos estão presos atrás das grades, às vezes injustamente, aqueles que estão refugiados também, como sofre esse pessoal, a gente não tem noção. A pessoa longe da sua pátria, longe da sua terra, fugindo da guerra, da fome, da miséria, num país onde não conhece ninguém, passa por tantas dificuldades, começa pela comunicação, né? Que às vezes não é tão boa para se comunicar com o lugar onde está. Então vamos pedir por todas essas pessoas, pedir para que Deus coloque as mãos sobre cada um nessa noite de quinta-feira.
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0: Como é bom a gente poder refletir em uma palavra. Em Salmos, capítulo 55, versículo 22, a palavra diz assim: entregue suas preocupações ao Senhor e Ele o sustentará. Jamais permitirá que o justo venha a cair. Muitas vezes, o cansaço não está apenas no corpo. Ele vem das preocupações, das responsabilidades e das incertezas que carregamos todos os dias. Quando tentamos controlar tudo sozinhos, o coração se sobrecarrega e a paz vai embora. Mas Deus nos convida a entregar a Ele aquilo que não conseguimos carregar. O Senhor conhece nossas limitações e oferece a força necessária para atravessarmos cada dificuldade. Entregue seus fardos ao Altíssimo. Deixe nas mãos de Deus aquilo que pesa sobre o seu coração. E permita que sua presença traga descanso à sua alma, renove suas forças e reacenda a sua esperança. Vamos falar com Deus, com Jesus nessa noite. Senhor Deus, Pai Todo-Poderoso, ó Senhor, reconheço o meu cansaço, minhas preocupações e os medos que tenho carregado. Perdoa-me por tentar controlar aquilo que está além do meu alcance. Ensina-me a confiar no Teu cuidado e a entregar a Ti cada inquietação, cada problema que nos aflige. Sustenta-me nesse tempo de desgaste. Renova minhas forças físicas, mentais e espirituais e firma meus passos diante das dificuldades. Em nome de Jesus, amém.

de fé Teodora e Sampaio, quatro cantos da casa, 6:11. 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

0: 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Você ouviu aí Palmeira e Luizinho, Boiadeiro Triste, Mococa e Paraíso, Tristeza do Jegue, Ronaldo Viola e João Carvalho, Pagode do Grotão. Bom, hoje é dia do nordestino, quero aproveitar aqui e mandar um abraço aí para todos os nossos amigos nordestinos de todo o Brasil, viu? Você que saiu da tua terra lá para, né, buscar uma vida melhor nas grandes capitais. Você que não saiu, mas tá lá firme e forte. Ei, rapaz, abraço para você, viu, amigão? 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O Benício tá aqui, rapaz. Falou, Benício, você tá
1: bom? Boa noite, meu amigo Cabe Souza.
0: Boa noite, meu irmão.
1: Boa noite com Jesus, né?
0: Opa, graças a Deus,
1: verdade. É, que aí é o Carcassinha, o Carcassinha. Se o cara meter choque em Carcassinha, porque ele vai acabar morrendo, porque ele vai se cagar todo, vai acabar perdendo.
0: Morre, pior que morre mesmo, morre mesmo.
1: Rapaz, vai ser uma luta braba, viu?
0: Morre.
1: Ele vai cagar do pé do cangote do carcanhar. Ê, bagaceiro.
0: Deus, meu Deus.
1: Já mandar um alô pro meu amigão também, o Jaburu, né?
0: Jaburu.
1: Manda um alô pro meu sobrinho, meu netinho aí, toda a galerinha top aqui da Bahia.
0: Rapaz.
1: A galerinha top de Jiquié aí, né?
0: Jiquié.
1: Pediu um alô ontem, hoje ela sumiu, que não apareceu mais, né? Pedindo alô.
0: Verdade.
1: Mas tô por cá, meu garoto, ligado e conectado, né? Valeu, valeu, uma noite de paz do Abel. Prepara aí a música Bumbum Autografado
0: para Bumbum
1: e Carcassinha. Manda ver pra eles aí, viu?
0: Beleza.
1: Valeu, Kevin Souza, meu brother.
0: Valeu, ô Benício, você não vai acreditar, rapaz. O Jaburu comprou uma sandália nova, rapaz. Comprou uma sandália nova, né? Ele pensa que eu não vi, rapaz. Eu tava passando, eu vi um cabra andando assim, rapaz, com aqueles dedão do pé tudo fora, tudo esbugalhado, igual você falou. Pra fora, porque não cabe o pé dele, rapaz. É uma lancha, sabe? E aí os dedão do pé tudo pra fora, rapaz. Eu acho que não vai aguentar uma semana. Tem que arrumar uma daquela que você falou aí. Como que é mesmo, Benício, que você tem aí? De pneu de caminhão? Como é que é? Eu sei de qual que é, mas aquela aguenta. Aquela que você falou aí esses dias aí, aquela aguenta mesmo. Jaburu do céu! Ô, Benício, falar nisso, que dia que você vai pegar o seu foguetinho pra buscar a Licinha? Ó! Rapaz do céu, você deu um trato danado aí no seu foguetinho aí, rapaz. O ronco do motor tá uma maravilha, viu, Benício? Mas busca Licinha, Benício. Busca Licinha lá pra poder ir dar um pulo em Gandu, rapaz. Pertinho, 100 quilômetros só, rapaz.
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Nova Difusora, Rádio do Coração, você ouviu aí o Milionário e José Rico, Amor Dividido. Essa música foi pro Jovilson, de Ibitura de Minas, tá ligado junto com a gente, falou: Kelvin, eu sou empreiteiro de obra e tô trazendo uns cabra pra cidade, Ibitura de Minas, onde fica, hein, rapaz? Vou procurar no mapa aqui, um abraço pra você aí, viu, meu irmão? Tudo de bom aí, obrigado aí pela sintonia.

0: 6h32, boa noite.
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0: Aladdin, dois passarinhos da nova difusora. Antes você ouviu também Felipe Falcão, bumbum autografado por Benício de Gandu, lá na Bahia. Alô, Sebastiana, tudo bem com você, Sebastiana? Tudo jóia? Sebastiana, você tá me abandonando. Você que não abre do olho não, com o chicote vai estralar, hein? Vai estralar o chicote, hein? sai cachorro, cadê aquele menininho, hein? Cadê aquele menininho, hein?
1: Ô, louco, menininho feio, hein? Ô, louco, hein?
0: Pensa num menininho desajeitado, rapaz. Vamos falar de saúde, falar de qualidade de vida, rapaz, eu gosto muito, é no batidão, é no estilo, do jeito que o sertanejo gosta.

0: Só quem toma Berinlife pra ter uma garganta dessa, viu, rapaz? 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Deixa eu mandar um abraço aqui. A Sebastiana falou que quer ouvir Recinho de Você, Mococa e Paraíso. Daqui a pouquinho toca aqui pra você, viu? Tá certo? Então tá bom. Deixa eu mandar um abraço pro Romildo, Romildo caminhoneiro, carreteiros, que ele tá sempre, ele vem de Salto pra Amparo e chega aqui, ele não fica sem ouvir a difusora. Falou assim, eu encosto meu brutão, ele falou que é um bitrem, rapaz, olha. Manda uma foto pra mim aí, Romildo, pra mim ver, bichão aí. E ele encosta, falou que só vai amanhã cedo. E aí ele fica ouvindo a nova difusora. Aí ele falou que na noitinha ele sempre acende o fogareiro dele lá pra fazer um leite quente. Olha que beleza, hein? Aí bonito, hein? Ó, bichão bonito, hein? Bichão, hein? Aí é responsa mesmo, hein? Ó. Que é Leôncio Leonel, vai ouvir.
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0: Fechando assim, chave de ouro, o programa do Kelvin desta quinta-feira. Amanhã é sexta. Espero você aqui, tá? Às 17 horas, se Deus quiser, tá bom? Tenham todos um final de noite maravilhoso. Vou deixar minha última, industrial e fazendeiro. Amor, amor, amor. Beijo no coração. Tchau, gente.
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0: Direto dos estúdios da Empresa Brasil de Comunicação, em Brasília, vem aí a Voz do Brasil.
1: Em Brasília, 19 horas.
0: Está no ar a Voz do Brasil. As notícias do governo federal que movimentaram o país no dia de hoje.
2: Olá, boa noite.
1: Boa noite para você que nos acompanha em todo o país.
2: Quinta-feira, 8 de outubro de 2026.
1: Vamos aos destaques do dia.
2: Falta um mês para o primeiro dia do Exame Nacional do Ensino Médio.
1: Estudantes de todo o país se preparam para conquistar uma vaga no ensino superior. Luana Karen.
3: Os inscritos devem conferir o local de prova com antecedência e organizar os itens necessários para o exame, como documento oficial com foto e caneta esferográfica preta.
2: Flagrantes de trabalho em condição análoga à escravidão atingem setores como pecuária, construção civil e serviços domésticos.
1: O Ministério do Trabalho e Emprego atualiza cadastro de empregadores autuados no país. Gabriela Noronha.
4: Os 82 registros estão distribuídos por 21 unidades da Federação. Minas Gerais concentra o maior número de ocorrências.
2: Proteção às mulheres.
1: Vítimas de violência doméstica têm direito ao afastamento remunerado do trabalho por até 6 meses.
2: A decisão garante estabilidade financeira para romper o ciclo de violência. Thaís de Araújo.
5: A mulher afastada não precisa cumprir período de carência. Também não há desconto de contribuição previdenciária. E o período é computado como tempo de contribuição para a aposentadoria.
1: Na apresentação da Voz do Brasil, Luciano Seixas e Mariana Jungmann.
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1: Mais de 500 trabalhadores foram resgatados em situação de exploração extrema e trabalho análogo à escravidão em 21 estados brasileiros.
2: O Ministério do Trabalho atualizou a chamada Lista Suja, cadastro que reúne empregadores responsabilizados por submeter trabalhadores a condições análogas à escravidão.
1: Nesta nova atualização foram incluídos 82 nomes entre pessoas físicas e empresas. Os casos foram identificados em fiscalizações realizadas entre 2024 e 2026.
4: 82 novos nomes foram incluídos na chamada Lista Suja, cadastro que reúne empregadores flagrados submetendo trabalhadores a condições análogas à escravidão. Desse total, 54 são pessoas físicas e 28 são empresas. A atualização do documento foi publicada pelo Ministério do Trabalho e incluiu casos identificados pela Inspeção do Trabalho entre 2024 e 2026. A coordenadora geral de fiscalização para a erradicação do trabalho análogo ao de escravizado e tráfico de pessoas, Shakti Prates Borella, explica que os registros entram no cadastro somente após o encerramento do processo administrativo, quando existe decisão definitiva pela procedência da autuação.
6: O empregador tem o direito à defesa, ele vai fazer sua defesa e tem um julgamento administrativo que vai constatar que, de fato, aquela infração existiu. Quando não tem mais recurso administrativo, essa empresa vai entrar na lista, vai entrar no cadastro de empregadores.
4: Ainda segundo o cadastro, os 82 registros estão distribuídos por 21 unidades da federação. Minas Gerais concentra o maior número de ocorrências, com 19 casos, seguido pela Bahia, com 8. Entre as atividades econômicas com maior número de inclusões nesta atualização estão a criação de bovinos para corte, os serviços domésticos, a produção de carvão vegetal, a produção de café e a construção de edifícios. Os novos casos incluídos no cadastro resultaram no resgate de mais de 500 trabalhadores em situações de exploração e de trabalho análogo à escravidão. A coordenadora Shakti Prates fala sobre a importância da denúncia.
6: Nós temos dois principais canais de denúncia, Um é o sistema IP, que você encontra na internet, e o outro é o Disque 100, que você consegue via telefone. Quem faz a denúncia pode colocar seu nome, seu telefone, porque isso facilita muito para a gente conseguir mais informação e garantir que o Estado chegue a essas pessoas, garantir que essa política de Estado seja executada.
4: As ações de combate ao trabalho análogo à escravidão são coordenadas pela Auditoria Fiscal do Trabalho. As operações contam, em geral, com a participação da Polícia Federal, do Ministério Público do Trabalho, do Ministério Público Federal e da Defensoria Pública da União. Reportagem Gabriela Noronha.
2: Mulheres vítimas de violência doméstica que precisarem deixar o trabalho para se proteger, agora têm direito a um afastamento remunerado por até 6 meses.
1: O governo federal seguiu o parecer da Advocacia Geral da União após o entendimento do Supremo Tribunal Federal sobre a Lei Maria da Penha.
2: A medida não exige tempo mínimo de contribuição e o período de afastamento continua contando para a aposentadoria.
5: Mulheres vítimas de violência doméstica terão direito a afastamento remunerado de até 6 meses mediante determinação judicial. A medida, prevista na Lei Maria da Penha, cumpre decisão do Supremo Tribunal Federal para garantir segurança financeira às mulheres que precisam se afastar do trabalho para preservar a própria integridade e romper o ciclo da violência doméstica. A medida protetiva judicial, que determina o afastamento, será suficiente para viabilizar o pagamento, como explica a presidente do Instituto Nacional do Seguro Social, o INSS, Ana Cristina Silveira.
7: Então, denunciando e tendo uma medida protetiva do juiz criminal, ela consegue solicitar o benefício pelo aplicativo Meu INSS, pelo 135, ou pessoalmente nas agências do INSS. Ela consegue passar 6 meses longe do trabalho para poder refazer sua vida em outro local, caso necessário.
5: A mulher afastada não precisa cumprir período de carência para receber o benefício. Também não há desconto de contribuição previdenciária sobre o valor recebido. E o período é computado como tempo de contribuição para a aposentadoria. A secretária executiva do Ministério das Mulheres, Eutália Barbosa, fala sobre a importância do benefício.
8: A principal função dele é justamente garantir segurança, né? Para que a mulher não tenha que escolher entre a segurança da sua vida e a sua autonomia financeira ou acesso ao seu salário.
5: A presidente do INSS, Ana Cristina Silveira, explica que o órgão também poderá cobrar do agressor, por meio de ação regressiva, os valores pagos à vítima.
7: O parecer determina que vai haver ação regressiva para rever do agressor os valores que foram pagos pela Previdência. Então, é uma medida muito positiva, porque além de acolher as mulheres, a gente faz com que os agressores, eles paguem pelos seus atos, também financeiramente.
5: Para as mulheres que não são seguradas da Previdência, o benefício tem natureza assistencial. Neste caso, o pagamento será feito pelo Estado, pelo Distrito Federal ou pelo município indicado pelo juiz. Com locução de Thaís de Araújo, reportagem Cleide Lopes.
1: Novas oportunidades para o setor industrial, estratégias de competitividade, inovação e os impactos do acordo Mercosul-União Europeia.
2: O encontro Conexões Produtivas, promovido pela Apex Brasil, a Agência Brasileira de Promoção de Exportações e Investimentos,

0: e fortalecer a indústria diante do novo cenário internacional. O ministro do Desenvolvimento, Indústria, Comércio e Serviços, Márcio Elias Rosa, destacou a importância do país conquistar novos mercados.
1: Buscar a diversificação de mercados significa buscar oportunidades para a nossa atividade industrial comercializar fora do país, né? Para além da questão simplesmente do agronegócio, que já vende muito bem, nós estamos celebrando nesse ano a abertura de mais de 700 novos mercados para o agro, para a pecuária. Agora, para o setor industrial, para a indústria de transformação, para a indústria de manufatura, que é muito relevante, nós devemos buscar diversificação.
0: O evento também discutiu caminhos para ampliar a presença de empresas do Rio de Janeiro no mercado internacional. O presidente da Apex Brasil, Laudemir Miller, destacou o potencial do Estado nas exportações.
2: E o Estado do Rio de Janeiro tem uma diversificação da indústria muito forte, tem uma indústria de óleo e gás muito forte, tem uma indústria da moda muito forte, uma indústria metal-mecânica muito forte, uma indústria automobilística muito forte. A gente está aqui para apoiar o empresário, a empresária do estado do Rio, principalmente os pequenos e os médios empresários, também os grandes.
0: Um levantamento identificou 602 produtos no estado com oportunidades de exportação. Em 2025, o Rio de Janeiro exportou mais de 48 bilhões de dólares para o mundo. Desse total, 20% das exportações do estado foram para a União Europeia. Reportagem Márcia Fernandes.
3: A financiadora de estudos e projetos, a FINEP, lançou a seleção pública do Programa Nacional de Incubadoras Tecnológicas de Cooperativas Populares.
4: Até 14 de janeiro, instituições de pesquisa podem apresentar projetos para desenvolver ou adaptar tecnologias voltadas à economia solidária.
3: As propostas devem ser feitas em parcerias com cooperativas, associações, organizações sociais ou redes de cooperação popular.
5: A chamada pública PRONINC 2026 da FINEP, a financiadora de estudos e projetos, disponibiliza até 100 milhões de reais em recursos não reembolsáveis do FNDCT, o Fundo Nacional de Desenvolvimento Científico e Tecnológico. A proposta é transformar conhecimento e inovação em soluções para problemas concretos dos empreendimentos, como explica o secretário nacional de Economia Popular e Solidária, substituto do Ministério do Trabalho, Sérgio Godoy.
6: Tecnologia sociais que apoiam o combate à fome. São essas tecnologias que a gente está buscando.
5: As propostas devem estar diretamente ligadas à economia solidária e ser construídas de forma participativa. O gerente do Departamento de Infraestrutura e Tecnologias Sociais da FINEP, Guilherme Tulli, destaca o caráter obrigatório dessas parcerias.
6: Então precisa ter uma cooperativa, uma associação, uma organização da sociedade civil. Se não houver a inclusão dessas cooperativas populares, o projeto sequer é habilitado.
5: As propostas podem ser enviadas até 14 de janeiro de 2027. As regras completas estão no edital da chamada pública PRONINC 2026 no endereço finep.gov.br. Reportagem Pablo Mundi.
4: Chegar na escola, entrar na sala de aula e estudar. Essa é a rotina diária de milhões de estudantes brasileiros.
3: Daqui a um mês, estudantes de todo o país farão a primeira prova do Exame Nacional do Ensino Médio, o Enem.
4: E cruzar os portões da escola onde vão realizar a avaliação pode representar algo bem maior, o passaporte para a entrada no ensino superior.
3: A preparação se intensifica entre os candidatos nessa reta final.
7: Há 2 anos, a estudante Isabelle Carvalho se prepara para o Exame Nacional do Ensino Médio. Ela quer fazer medicina e dedica todo o tempo que tem aos estudos, inclusive quando está no transporte público.
8: E às vezes me incomoda um pouco, porque parece que eu estou perdendo tempo no ônibus, aí eu coloco umas videoaulas para rodar, mas a videoaula que eu já estou acostumada, eu meio que já revejo o conteúdo.
7: Com a condição rara de saúde, o estudante Miqueia José de Almeida Gomes vai buscar uma vaga em medicina. Ele quer ajudar pessoas que vivem em situação semelhante.
9: Eu tenho muito incentivo, não só da minha mãe, dos meus familiares, e também da médica, o qual faz o meu tratamento médico. É aí eu fazer esse curso de medicina, para que eu também possa alcançar outras vidas que possuem a condição rara, que é a trombastenia de Glanzmann.
7: Daqui a um mês, milhões de estudantes como Isabelle e Miqueias realizam a prova do Enem. São 2 dias de avaliação, 8 e 15 de novembro. No primeiro domingo, os estudantes respondem a 45 questões de linguagens e códigos e 45 de ciências humanas

0: além da redação. Já no segundo dia de prova, são 45 questões de ciência da natureza e mais 45 de matemática. Professor de cursinho preparatório há 10 anos, Rubenilson Cerqueira dá dicas para essa reta final.
1: Esteja nesse momento de preparo, fazer muitas questões para poder fixar o conteúdo, mas é importante que tenha um momento de descanso, porque existe um equilíbrio ali entre você ter o conhecimento, mas se não tiver com a mente descansada, você não consegue colocar isso em prática.
0: Até lá, os inscritos devem ficar atentos às orientações oficiais, conferir o local de prova com antecedência e organizar os itens necessários para o exame, como documento oficial com foto e caneta esferográfica preta. Ricardo Cardoso, presidente substituto do INEP, lembra que até o fim do mês, todos os estudantes poderão conferir o cartão de inscrição.
2: Nós teremos, na última semana de outubro, a divulgação do cartão de confirmação de inscrição. A maioria dos estudantes concluintes de escola pública já tiveram acesso, né, vão fazer o Enem na sua própria escola. Mas é importante acessar o sistema de inscrição para você ver com calma, com tranquilidade.
0: O Enem é uma das principais portas de entrada para a educação superior no Brasil. As notas do exame são utilizadas para a seleção de estudantes por meio do SISU e do ProUni e também servem de requisito para o Fundo de Financiamento Estudantil. Para mais informações sobre o exame, o MEC disponibiliza o Guia do Enem, que pode ser acessado em gov.br/MEC. Reportagem Luana Karen.
3: E o Ministério da Educação oferece ferramentas digitais gratuitas para essa preparação. O aplicativo MEC Enem traz simulados e dicas de redação.
4: Tem também o MEC Idiomas para inglês e espanhol. E o MEC Livros com mais de 25 mil obras.
3: E estão abertas as inscrições para a edição do Enem voltada para pessoas privadas de liberdade e jovens que cumprem medidas socioeducativas.
4: As inscrições devem ser feitas de forma exclusiva pelo responsável pedagógico de cada unidade.
3: Caso o participante precise de algum tipo de atendimento especializado, o pedido deve ser feito pelo responsável pedagógico no momento da inscrição.
4: Para mais informações, acesse gov.br/inep.
3: Escolas situadas em fronteiras com outros países podem aderir ao programa Escolas Interculturais.
4: A intenção é promover o enriquecimento linguístico e cultural de estudantes que moram nessas regiões e que convivem com culturas diferentes.
5: O Brasil faz fronteira com 10 nações e as escolas situadas nessas regiões enfrentam desafios relacionados à inclusão, diversidade linguística e integração cultural. E como forma de promover a educação que atende imigrantes e refugiados, o Brasil criou o programa Escolas Interculturais e de Fronteira. A diretora da escola, Silveira Martins, em Santana do Livramento, no Rio Grande do Sul, que faz fronteira com o Uruguai, Elisângela Dornelles, fala sobre a experiência com o programa.
6: Os nossos alunos convivem com as duas culturas. A partir disso, nós realizamos visitas às escolas, intercâmbios, encontros, participando de seminários, viagens internacionais, atividades culturais.
5: A iniciativa prevê apoio financeiro para projetos pedagógicos desenvolvidos em cooperação com escolas de países vizinhos. A coordenadora-geral da Secretaria de Articulação Intersetorial do Ministério da Educação, Jesuína Leclerc, explica como as escolas podem participar.
7: A partir da indicação dos seus respectivos secretarias de educação, realizar o seu plano de atendimento. A escola passará a receber R$ 25 mil para poder dar início às suas atividades ou dar continuidade.
5: As cerca de 70 escolas de fronteira interessadas em fazer adesão ao programa devem acessar a página do Ministério da Educação em gov.br/MEC. Reportagem Cleide Lopes.
3: A previsão é que os programas interculturais sejam desenvolvidos a partir de novembro deste ano.
4: Professores e instituições de ensino de todo o país têm até o dia 12 de outubro para se inscreverem na primeira edição do Prêmio Brasil de Ensino de Matemática.
3: O concurso vai premiar até 20 iniciativas que se destacam por melhorar o aprendizado da disciplina nas salas de aula.
8: É a primeira primeira edição do Prêmio Brasil de Ensino de Matemática na Educação Básica. A iniciativa busca valorizar experiências que contribuam para a aprendizagem e para a equidade na educação básica. O diretor-geral do Instituto de Matemática Pura e Aplicada, Marcelo Viana, explica que a premiação deve produzir subsídios técnicos para políticas educacionais.
9: Existem práticas que são realizadas aqui e lá por um professor, uma professora, que são exitosos e indicam caminhos. Mas para isso é preciso que esses bons exemplos sejam conhecidos e sejam divulgados.
8: O prêmio vai contemplar duas categorias, docentes e instituições. Sumaia Almeida Ramos é professora de matemática em Petrolina, Pernambuco. Para ela, mais que reconhecimento, o prêmio representa a valorização do trabalho docente.
10: A partir do momento em que eu começo a mostrar que estamos vendo, estamos buscando esses profissionais, isso pode incentivar para outros professores que possivelmente estejam desestimulados a quererem desenvolver projetos também.
8: As propostas selecionadas integrarão o Caderno Nacional de Práticas Exitosas, que contribuirá para a disseminação de práticas de referência no ensino de matemática. As inscrições estão abertas até 12 de outubro pelo endereço candidaturas.impa.br. Reportagem Luciana Colares de Holanda.
4: O cultivo de flores é uma atividade que requer cuidado, experiência e atenção às condições climáticas.
3: E um projeto da Universidade Federal de Santa Maria está levando conhecimento científico e capacitação gratuita para quem quer empreender nesse ramo.
4: A iniciativa já alcançou mais de 500 famílias do Rio Grande do Sul. Confira os detalhes no quadro Ciência na Prática.
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12: Transferir conhecimento científico e técnicas de produção para aumentar a sustentabilidade e o lucro no campo. Essa é a missão do projeto Flores para Todos, uma iniciativa da equipe Fenogled do Programa de Pós-Graduação em Agronomia da Universidade Federal de Santa Maria, no Rio Grande do Sul.
13: O projeto Flores para Todos, ele tem por objetivo formar novos produtores profissionais de flores. Nós passamos dessa fase de as flores ser uma alternativa e sim uma fonte principal de renda dentro da propriedade.
12: As espécies cultivadas pelo projeto são adaptadas para o plantio a céu aberto durante todo o ano. Isso reduz os custos de produção e aproveita o alto potencial de lucro que o mercado de flores oferece, até mesmo para pequenas propriedades.
13: As flores são parte do setor da horticultura e a principal característica desse setor é uma alta rentabilidade por metro quadrado. E por isso que se encaixa perfeitamente na pequena propriedade, onde às vezes em 30 metros quadrados, a família tira um faturamento muito bom.
12: Além de movimentar o agroturismo, a iniciativa oferece consultoria gratuita que ensina o produtor a vender o seu produto, garantindo renda e reduzindo um problema antigo das comunidades rurais: a permanência da juventude no campo.
13: A gente fornece as sementes ou as batatinhas sem custo e a partir daí dá todas as orientações, desde o plantio até a colheita, pós-colheita e orientações de venda. E isso está fazendo a diferença na sucessão familiar do campo. O jovem só fica atraído se tiver renda. E a partir dali ele compra novas sementes, novas batatinhas de alta qualidade genética para dar seguimento de forma independente.
12: Acompanhe os resultados do projeto Flores para Todos na página da Universidade Federal de Santa Maria. E esse foi o Ciência na Prática. Esse episódio contou com a produção de Raquel Mariano e edição de Edinaldo Júnior. E nosso encontro com o Saber Científico volta na próxima semana. Até lá.
3: Trabalha na educação infantil já pode consultar os livros que poderão chegar às escolas.
4: O guia do Programa Nacional do Livro Didático está disponível e reúne obras para o ensino e materiais de apoio aos professores.
3: Agora, escolas e professores podem se preparar para escolher os livros que vão usar nos próximos anos.
14: O
4: Ministério da Educação divulgou o resultado final da avaliação das obras do PNLD, o Programa Nacional do Livro e do Material Didático para os Anos Iniciais do Ensino Fundamental. As obras têm o objetivo de apoiar a formação continuada e o trabalho pedagógico dos professores, principalmente em temas ligados à alfabetização. Elas fazem parte do acervo da Biblioteca do Professor e reúnem produções atualizadas sobre formação docente, além de exemplos de práticas pedagógicas em diferentes contextos. Com a divulgação do resultado final, o processo segue agora para as etapas de aquisição e distribuição, conduzidas pelo FNDE, o Fundo Nacional de Desenvolvimento da Educação. O Programa Nacional do Livro e do Material Didático é responsável pela avaliação, seleção e aquisição de livros e materiais didáticos para as escolas públicas. Após a aquisição dos materiais pelo FNDE, as obras selecionadas poderão ser disponibilizadas aos professores por meio do endereço pnlddigital.fnde.gov.br. Reportagem Thalita Albuquerque.
14: E atenção, candidatos do primeiro concurso público nacional unificado.
3: Foi publicada a terceira convocação dos aprovados em lista de espera para vagas temporárias no Ministério do Trabalho e Emprego.
14: Agora, os convocados precisam cumprir a etapa documental e acompanhar a publicação da lista definitiva, prevista para novembro.
3: A documentação deve ser apresentada pela plataforma sougov.br entre 20 e 27 de outubro.
14: O candidato que não apresentar os documentos exigidos no período estabelecido perde os efeitos da convocação.
3: Para mais informações, acesse gov.br/gestão, sem o tio.
14: E essas foram as notícias do governo federal.
3: Uma realização da Secretaria de Comunicação Social da Presidência da República.
14: Com produção da empresa Brasil de Comunicação.
3: Fique agora com as notícias do Poder Judiciário e do Congresso Nacional. Boa noite.
14: Boa noite, até amanhã.
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0: PF valida lei do Paraná que amplia gratuidade em estacionamentos para pessoas com deficiência.
1: TSE anula votos recebidos por Antony Garotinho na disputa pelo governo do Rio de Janeiro.
0: Furto de carro com chave na ignição enquanto segurada abre a porta de casa não afasta cobertura securitária.
1: Boa noite, eu sou Marcela Luiza.
0: Eu sou Walter Lima.
1: O Supremo Tribunal Federal decidiu que é constitucional uma lei estadual que amplia a gratuidade em estacionamentos para pessoas com deficiência.
0: A decisão foi tomada na sessão plenária desta quinta-feira. Marta Ferreira.
2: No Paraná, as regras sobre estacionamento para pessoas com deficiência são regulamentadas pela Lei Estadual 18.419 de 2015 e pelas normas de trânsito nacionais. Dispositivos dessa norma asseguram às pessoas com deficiência um período de gratuidade equivalente ao dobro do concedido aos demais usuários. Nos estabelecimentos que não prevêem tempo mínimo gratuito, a norma garante ao menos 30 minutos de gratuidade, a fim de facilitar o deslocamento dessas pessoas. A Associação Brasileira de Shopping Centers entrou com ação no Supremo Tribunal Federal pedindo que a lei seja considerada inconstitucional. A alegação é de violação ao direito de propriedade e aos princípios da livre iniciativa e da livre concorrência.
3: O relator é o ministro Nunes Marques. No voto, ele destacou que a finalidade predominante da lei é promover acessibilidade e inclusão social, matérias de competência legislativa concorrente. No mesmo sentido, votaram os demais ministros. O plenário, então, validou a lei do Paraná, entendendo que a norma promove acessibilidade ao garantir o dobro do período gratuito ou, na ausência de gratuidade, 30 minutos sem cobrança.
1: O Tribunal Superior Eleitoral anulou os votos recebidos por Antony Garotinho na disputa pelo governo do Rio de Janeiro.
0: A decisão, por maioria de 5-2, determinou a retotalização dos votos da eleição para governador. Guilherme Firmino.
4: Nessa quinta-feira, o Tribunal Superior Eleitoral rejeitou por unanimidade o pedido de desistência de recurso apresentado por Antony Garotinho. O TSE também manteve o indeferimento do registro de candidatura ao governo do Rio de Janeiro. Segundo o tribunal, Garotinho não tinha as condições de elegibilidade relacionadas à plenitude dos direitos políticos e à filiação partidária. Por 5-2, os ministros determinaram a anulação dos votos recebidos pelo candidato. Com isso, o tribunal determinou a retotalização da votação para governador do Rio de Janeiro.
1: Deixar carro aberto e com a chave na ignição apenas para abrir o portão de casa não afasta direito à indenização do seguro se veículo for furtado.
0: Esse entendimento é do STJ. Fátima Uchoa.
5: Após a seguradora negar a indenização do seguro veicular, a proprietária que teve o carro furtado nessa situação entrou com ação judicial, mas o Tribunal de Justiça de São Paulo negou o pedido. Já no STJ, os ministros entenderam que a conduta da mulher, adotada para guardar o carro em segurança o mais rápido possível, mesmo deixando a chave na ignição enquanto abria o portão de casa, não representa agravamento intencional do risco previsto em contrato que justifique a perda da cobertura do seguro. A relatoria foi do ministro Ricardo Vilas Boas Cueva.
1: O Tribunal Superior do Trabalho manteve uma indenização que uma faculdade terá de pagar a um professor e jornalista de Teresina, no Piauí.
0: A instituição de ensino usou imagens de televisão do professor sem autorização. O TST considerou o uso ilegal. Simone Moura.
6: A faculdade usou essas imagens em outdoors e nas redes sociais sem autorização. Para os ministros da 8ª turma, a campanha teve alcance apenas local e por um período limitado. Foi fixado indenização de R$30 mil por danos materiais e R$40 mil por danos morais. A decisão foi unânime.
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1: Uma boa noite.
0: E até amanhã.
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0: Eu sou Paula Groba.
1: E eu sou Humberto Pinheiro.
0: E estes são os destaques de hoje do Jornal do Senado, que começa agora.
1: Senado conclui terceira sessão de discussão sobre a proposta que acaba com a escala 6x1.
0: Carros novos poderão ter alerta para evitar que crianças sejam esquecidas no banco de trás.
1: Projeto cria incentivos para startups que desenvolvem soluções de preservação ambiental.
0: Boa noite.
1: Boa noite.
0: O Senado realizou nesta quinta-feira a terceira sessão de discussão da PEC, que acaba com a escala 6x1. São necessárias 5 sessões de discussão antes da votação em primeiro turno. Se for aprovada, a proposta ainda terá de passar por discussões e votação em segundo turno. O texto reduz de 44 para 40 horas semanais a jornada máxima de trabalho sem redução de salário e garante 2 dias de descanso por semana. A mudança, no entanto, será gradual. 2 meses após a promulgação, a jornada passaria para 42 horas semanais, já com 2 dias de descanso. 12 meses depois, o limite chegaria às 40 horas.
1: Durante a terceira sessão, o senador Paulo Paim, do PT do Rio Grande do Sul, defendeu que a redução da jornada, sem diminuição dos salários, pode fortalecer a previdência social. Segundo ele, o fim da escala 6x1 pode estimular a formalização de trabalho e, com mais trabalhadores, com carteira assinada, aumentar a arrecadação previdenciária. Paim também afirmou que a mudança pode beneficiar empregadores e empreendedores e defendeu que desenvolvimento econômico, valorização do trabalho, proteção social e políticas humanitárias caminhem juntos.
2: Quando reduzimos a jornada, ampliamos o emprego formal. Mais empregos formais significam mais trabalhadores contribuindo com a Previdência. Mais contribuintes significam mais arrecadação previdenciária.
0: E o Senado deve começar a analisar um projeto que obriga empresas a oferecerem produtos e serviços digitais voltados a pessoas idosas, com linguagem mais simples e recursos que garantam mais segurança nas transações.
1: O texto também prevê a capacitação de idosos para que eles aprendam a identificar fraudes e golpes em operações pela internet. Repórter Alexandre Campos.
3: No caso de produtos financeiros ofertados por instituições bancárias, as aplicações de internet, quando destinadas a pessoas idosas, devem disponibilizar uma espécie de botão de pânico para interromper operações fraudulentas e canal de contestação rápida para minimizar os prejuízos. A autora do projeto, a senadora Damaris Alves, do Republicanos do Distrito Federal, acredita que essas medidas são essenciais para essa parcela da população.
4: Então a gente quer que os aplicativos, especialmente de banco, do INSS, os aplicativos públicos, o do SUS, os aplicativos que a pessoa não vive mais sem eles, sejam mais acessíveis para pessoas idosas.
3: O projeto ainda prevê que essa parcela da população aprenda a identificar fraudes e golpes em operações na internet e torna crime o gerenciamento sem autorização expressa de bens de pessoas idosas e a apropriação de senha, chave criptográfica, token, assinatura digital ou qualquer outra credencial de acesso ou autenticação com o objetivo de auferir vantagem econômica.
0: Uma tecnologia simples pode ajudar a evitar uma tragédia. Um alerta no carro para lembrar pais e mães de que há uma criança no banco de trás.
1: É o que prevê um projeto da senadora Tereza Leitão, que determina a instalação do dispositivo em automóveis novos. Mais informações com a repórter Raíssa Abreu.
5: Um pai ficou de deixar o filho na creche pela manhã antes de ir trabalhar. Em vez disso, ele seguiu direto para o trabalho, estacionou o carro e esqueceu que a criança estava na cadeirinha, no banco traseiro. O bebê ficou trancado no carro fechado por horas e só foi encontrado no final da tarde, em parada cardiorrespiratória e sem sinais vitais. Tragédias como essa, que aconteceu em Santa Catarina em 2023, são mais frequentes do que se imagina. Não existem dados consolidados no Brasil, mas estudos feitos nos Estados Unidos indicam que cerca de 40 crianças morrem anualmente por terem sido deixadas em carros fechados sob altas temperaturas. Para a senadora Tereza Leitão, do PT de Pernambuco, uma das causas desse tipo de episódio é a exaustão. E aí, As mulheres, que precisam acumular a vida profissional com a vida doméstica, são também as que mais sofrem.
6: A carga de trabalho doméstico corresponde a 21 horas, mais de 21 horas semanais, enquanto a dos homens é de pouco mais de 11 horas. A exaustão física e mental que recai sobre essas mulheres é muito grande, porque a jornada não termina quando sai do emprego. Começa uma nova jornada.
5: Para prevenir esses acidentes, a senadora apresentou um projeto que obriga as fábricas de carros a instalarem um dispositivo de alerta contra a presença de pessoas e animais esquecidos no interior dos veículos, com sinais sonoros ou luzes de emergência. A mudança valeria apenas para veículos novos e a indústria automotiva teria 2 anos para adaptação às novas exigências. A proposta vai ser encaminhada às comissões temáticas.
0: E ligações de números desconhecidos podem ganhar um novo filtro nos celulares vendidos no Brasil. Um projeto em análise no Senado prevê que celulares vendidos no país tenham uma função para bloquear, rejeitar ou silenciar chamadas de números que não estão na lista de contatos.
1: A proposta quer dar ao usuário mais controle sobre as ligações que recebe. A reportagem é de Yasmin Rodrigues.
7: O autor do projeto, o senador Stevenson Valentim, do Podemos do Rio Grande do Norte, argumenta que as chamadas indesejadas são um problema frequente para os consumidores e podem estar associadas a práticas abusivas e tentativas de golpe. A medida valeria para aparelhos comercializados no território nacional. A ideia é permitir que o próprio usuário escolha como lidar com números desconhecidos, sem depender exclusivamente de serviços oferecidos pelas operadoras. O senador Laércio Oliveira, do PP de Sergipe, destacou o impacto desse tipo de chamada na rotina dos brasileiros.
8: A gente sofre quase todos os dias com essas empresas de telemarketing, essas companhias de telefonia, importunando a vida do cidadão e da cidadã brasileira.
7: O projeto de lei foi apresentado nesta quarta-feira, dia 7 de outubro. Vai passar pelas comissões e plenário do Senado antes de seguir para a Câmara dos Deputados.
0: Um projeto pronto para votação na Comissão de Meio Ambiente do Senado pretende incentivar empresas que desenvolvem soluções para a preservação ambiental.
1: A proposta cria critérios para o reconhecimento das chamadas startups verdes e prevê prioridade no acesso a incentivos e financiamentos. Os detalhes com a repórter Marcela Cunha.
9: Empresas que desenvolvem tecnologias para reduzir a poluição, economizar energia ou reaproveitar resíduos poderão receber incentivos específicos para crescer no Brasil. É o que prevê um projeto que inclui as chamadas startups verdes na legislação brasileira. As startups são empresas jovens, geralmente ligadas à inovação, que desenvolvem novos produtos, serviços ou modelos de negócios. Pela proposta, serão consideradas verdes aquelas que oferecem soluções para problemas ambientais, como a emissão de gases que provocam o aquecimento global, o desperdício de recursos naturais e a geração de lixo. O autor da proposta, senador Fernando Dueire, do PSD de Pernambuco, explicou que a intenção é criar condições para o desenvolvimento dessas empresas.
10: Acreditamos que ao estimularmos essas startups, estamos não apenas criando novos negócios, mas investindo na qualidade de vida das futuras gerações e no fortalecimento de uma economia mais resiliente e sustentável.
9: O projeto prevê prioridade no acesso a programas de apoio técnico e financeiro, benefícios fiscais e editais públicos de inovação e sustentabilidade.
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1: Com a edição de Paulo Groba e trabalhos técnicos de Eliseu Caires, o Jornal do Senado fica por aqui. Acompanhe agora as notícias da Câmara dos Deputados. Boa noite.
0: Boa noite e até amanhã.
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13: Projeto obriga postos a detalhar custo dos combustíveis nas notas fiscais.
14: Comissão aprova selo para premiar cidades com boas práticas no trânsito.
13: Câmara analisa dar à assinatura digital valor de reconhecimento de firma.
15: Boa noite. Projeto em debate na Câmara confere à assinatura digital o valor de reconhecimento de firma em cartório. A ideia é diminuir a burocracia e facilitar a vida do cidadão, sem perder a segurança nos documentos. Confira os detalhes na reportagem de Fabielle Pires.
16: Já pensou resolver pela internet uma burocracia que exige uma ida ao cartório? Um projeto em análise na Câmara dos Deputados quer facilitar esse processo e permitir que a assinatura digital tenha o mesmo valor do reconhecimento de firma. Antes de entender a proposta, é preciso entender como funciona a assinatura digital. Atualmente, assinaturas digitais são feitas com certificado da Infraestrutura de Chaves Públicas Brasileira, a ICP Brasil, um sistema oficial do país que garante a validade jurídica e a segurança de assinaturas e certificados digitais. Quando uma pessoa assina um documento usando um certificado digital da ICP Brasil, é possível verificar a identidade de quem assinou e a integridade daquele documento. O que ainda não acontece automaticamente, essa assinatura substitui o reconhecimento de firma em cartório nos casos em que ele é exigido. A proposta determina que os documentos assinados eletronicamente sejam equiparados aos documentos com reconhecimento de firma. Segundo o autor, deputado Rafael Prudente, do MDB do Distrito Federal, a assinatura digital diminui a burocracia no dia a dia do cidadão. O projeto que equipara a assinatura com certificado digital da ICP Brasil ao reconhecimento de firma foi aprovado pela Comissão de Ciência, Tecnologia e Inovação da Câmara e agora segue para análise da Comissão de Constituição e Justiça. Para virar lei, precisa ser aprovado pela Câmara e pelo Senado. Da Rádio Câmara de Brasília, Fabielle Pires.
12: Economia.
13: Sóstenes Cavalcante, do PL do Rio de Janeiro, defende proposta para limitar os juros do crédito consignado de aposentados e pensionistas que recebem até 3 salários mínimos, além de beneficiários do BPC. O projeto determina que a taxa não poderá superar o IPCA, índice usado para medir a inflação oficial do país.
15: Sóstenes Cavalcante aponta que refinanciamentos feitos sem autorização aumentam a dívida de quem já tem parte da renda comprometida com os empréstimos. O texto também restringe a concessão desses descontos às instituições autorizadas e aos bancos públicos.
13: Carlos Veras, do PT de Pernambuco, defende o projeto que autoriza a União a criar uma estatal para atuar na distribuição de combustíveis, biocombustíveis e gás de cozinha. Ele explica que a ideia é recompor a presença pública no setor para assegurar a soberania energética.
15: A proposta permite a recomposição estatal por meio da compra de ativos operacionais ou participações em refinarias e bases de distribuição. Para Carlos Veras, o projeto combate aumentos abusivos de preços e garante o abastecimento em regiões remotas e de vulnerabilidade social.
13: Jefferson Campos, do PL de São Paulo, é um dos signatários da proposta de emenda à Constituição que estabelece um teto de gastos para órgãos da administração pública.
15: A proposta fixa limites orçamentários para despesas com publicidade institucional e determina um teto para os gastos do Poder Legislativo e dos Tribunais de Contas. Jefferson Campos entende que a medida contribui para garantir maior responsabilidade fiscal na administração pública.
12: Transportes.
13: A Comissão de Viação e Transportes aprovou um selo para premiar cidades que adotem boas práticas no trânsito. Saiba mais sobre o assunto na reportagem de Agui Pontes.
17: A Câmara dos Deputados debate recompensar municípios que adotem boas práticas na gestão do trânsito. A Comissão de Viação e Transportes aprovou o projeto que institui o selo Município com Mobilidade Segura. O objetivo da medida é premiar as cidades que façam um bom trabalho na prevenção de acidentes. Menos de 40% dos municípios receberiam o selo hoje. O projeto de lei do deputado Amon Mandel, do Republicano do Amazonas, dá justamente um incentivo para as cidades que cumprem as diretrizes da Política Nacional de Mobilidade Urbana. Mas não só, ela estabelece duas exigências: que o município possua um plano de mobilidade urbana e que esteja integrado ao Sistema Nacional de Trânsito previsto no Código de Trânsito Brasileiro. No primeiro caso, que pede a existência de um plano de mobilidade, 1.910 municípios já são obrigados a elaborar e aprovar um plano, mas desses, 79,6% não cumpriram a determinação legal. Para além disso, 63,2% de todos os municípios brasileiros pecam no segundo ponto, que é estar integrado ao Sistema Nacional de Trânsito. Para conseguir o selo, também se exige que programas, ações, campanhas e metas adotadas pelo município estejam alinhadas com o Plano Nacional de Redução de Mortes e Lesões no Trânsito e ao conceito Visão Zero, que busca um contexto em que mais nenhuma morte aconteça no trânsito. Com a implementação do projeto, o Poder Executivo definirá o órgão responsável pela concessão, fiscalização e divulgação dos municípios certificados. Segundo o deputado Amon Mandel, autor do projeto, o selo municipal surge como um instrumento de incentivo e reconhecimento para gestões comprometidas com práticas modernas de segurança. O selo, ainda segundo o deputado, contribui para promover a acessibilidade e prevenir mortes e lesões graves. O projeto será analisado pelas comissões de Desenvolvimento Urbano e de Constituição e Justiça e de Cidadania. Da Rádio Câmara de Brasília, Agui Pontes.
15: Delegado Caveira, do PL do Pará, apresentou o projeto que proíbe a exigência de vistoria veicular periódica baseada apenas no tempo de uso do automóvel. A proposta busca impedir cobranças recorrentes que penalizem motoristas e proprietários de veículos mais antigos.
13: Atualmente, a lei não estabelece a obrigação da vistoria, mas a proposta inclui a proibição de forma expressa no Código de Trânsito Brasileiro. Delegado Caveira argumenta que defeitos mecânicos representam menos de 7% dos sinistros em rodovias federais.
15: A Câmara analisa o projeto que obriga a instalação de temporizadores regressivos em semáforos que tenham fiscalização eletrônica. A autora da matéria, Gleisi Hoffmann, do PT do Paraná, afirma que a medida torna o trânsito mais seguro, evitando frenagens bruscas, acelerações indevidas e decisões de risco nos cruzamentos.
13: Gleisi Hoffmann ressalta ainda que se o temporizador estiver com defeito, dessincronizado ou com baixa visibilidade, não poderá ser aplicada a multa pelo equipamento de fiscalização. A proposta dá aos órgãos de trânsito 60 dias para adequar os semáforos que já possuem fiscalização eletrônica.
12: Segurança Pública.
15: Guilherme Derrite, do PP de São Paulo, quer incluir entre os crimes hediondos as formas mais graves de homicídio, latrocínio e extorsão, cometidas por integrantes de organizações criminosas e milícias. A proposta amplia o tratamento mais rigoroso para crimes praticados nesse contexto.
13: Guilherme Derrite argumenta que esses delitos têm maior potencial de violência e intimidação e, por isso, devem receber o mesmo tratamento dado aos crimes mais graves previstos na legislação. O deputado reitera que a medida reforça o combate ao crime organizado.
15: Tornar imprescritível o crime de trabalho análogo à escravidão é o objetivo de projeto apresentado por Amanda Gentil, do PP do Maranhão. Se a mudança for aprovada, o passar do tempo não poderá impedir a responsabilização de quem cometer esse tipo de crime.
13: Amanda Gentil lembra que a Corte Interamericana de Direitos Humanos já determinou ao Brasil a adoção de medidas para impedir a prescrição desses crimes. A deputada avalia que a mudança pode reduzir a impunidade de casos em que a investigação e a responsabilização demoram a avançar.
15: Projeto de defensor Estélio Denner, do União de Roraima, inclui na Lei Maria da Penha o monitoramento eletrônico do agressor como medida protetiva de urgência em situações de alto risco à mulher. Segundo o deputado, a iniciativa visa conter a escalada do feminicídio no Brasil.
13: Pelo texto do defensor Estélio Denner, o juiz deverá observar novos critérios para conceder a medida protetiva, como casos de ameaça grave, histórico de agressões e perseguição. O texto também prevê a integração da tornozeleira eletrônica com mecanismos de alerta direto à vítima.
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12: Política.
15: Itamar Nascimento, do União da Bahia, defende o respeito às prerrogativas do Congresso e às garantias do devido processo legal na atuação dos órgãos de controle. O deputado reclama de interferências de outros poderes e ressalta a importância do contraditório e da ampla defesa.
13: Itamar Nascimento afirma que decisões sobre orçamento, emendas e mandatos devem respeitar o devido processo legal. Ele também afirma que os órgãos de controle precisam atuar dentro das competências definidas pela Constituição, sem criminalizar a política.
11: Saúde.
15: Fernando Monteiro, do PSD de Pernambuco, sugere a criação do Dia Nacional dos Técnicos e Auxiliares em Saúde Bucal, a ser comemorado em 20 de março. De acordo com o parlamentar, o projeto busca valorizar os mais de 230 mil profissionais da área registrados no país.
13: Fernando Monteiro acredita que a data vai incentivar ações educativas e científicas, além de impulsionar políticas públicas para fortalecer a odontologia no SUS. Ele sustenta que esses profissionais têm papel importante na prevenção de doenças.
11: Educação.
15: Avança na Câmara projeto que reserva recursos de bolsas educacionais para pessoas com deficiência. Os detalhes com a repórter Silvia Munhato.
19: A Comissão de Defesa dos Direitos das Pessoas com Deficiência da Câmara dos Deputados aprovou proposta que destina um percentual dos recursos do FNDE para bolsas e outros tipos de auxílios para estudantes com deficiência. O percentual deverá ser regulado pelo Executivo. Hoje, a legislação permite ao FNDE, o Fundo Nacional de Desenvolvimento da Educação, conceder bolsas de estudo, bolsas de permanência e ressarcimento de despesas a estudantes, mas não prevê reserva para grupos específicos. A versão original do projeto destinava o benefício apenas aos estudantes surdos, mas foi ampliada durante a avaliação pela Comissão de Educação. O relator na Comissão de Defesa dos Direitos das Pessoas com Deficiência, deputado Rodrigo Hollenberg, do PSB do Distrito Federal, fez novo ajuste no texto.
20: Entendemos, porém, que não há motivo para a redação do substitutivo mencionar diretamente apenas as pessoas surdas ou pertencentes ao transtorno do espectro autista. Por essa razão, propomos um substitutivo que unifica a aplicação do dispositivo legal em benefício de todas as pessoas com deficiência por meio de remissão simples à Lei Brasileira de Inclusão das Pessoas com Deficiência.
19: O relator citou dados do Censo da Educação Superior de 2024 que mostram que os maiores grupos de estudantes com deficiência matriculados no ensino superior são pessoas com deficiência física, 30,5%, baixa visão, 22,8% e transtorno do espectro autista, 16,7%. A proposta que reserva recursos de bolsas educacionais para pessoas com deficiência será analisada agora pelas comissões de Finanças e Tributação e de Constituição e Justiça. Da Rádio Câmara de Brasília, Silvia Minhato.
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11: Votação.
13: Os deputados analisam projeto que obriga os postos a detalhar a composição do preço dos combustíveis na nota fiscal. O texto pode ser incluído na pauta de votações, como informa o repórter Antônio Vital.
25: Está pronto para ser votado no plenário da Câmara projeto que obriga os postos de combustíveis a detalhar na nota fiscal todos os componentes do custo da gasolina, do etanol e do diesel para o consumidor. De acordo com a proposta apresentada pelo deputado licenciado Guilherme Boulos, a nota fiscal deverá conter informações como o custo inicial do combustível para o produtor ou importador, o custo do biocombustível adicionado à gasolina, o lucro da distribuidora e do dono do posto, bem como o valor dos tributos federais e estaduais. Produtores, importadores e distribuidores também ficam obrigados a fornecer as mesmas informações em suas notas fiscais. O objetivo, de acordo com o autor, é permitir identificar a composição do custo final, o que seria bom para a concorrência e para o consumidor, que poderia assim agir como fiscal em caso de abusos. O projeto ganhou regime de urgência, o que permite que seja votado diretamente no plenário da Câmara, sem passar pela análise das comissões permanentes da Casa. O regime de urgência foi aprovado de maneira simbólica, mas provocou discussão no plenário. Para o deputado Gilson Marques, do Novo de Santa Catarina, não tem como dono do posto de combustíveis saber todos os componentes do preço.
2: Transparência é sempre positiva, mas a minha preocupação aqui, entre outras, é o seguinte: informe na nota fiscal toda a composição do preço dos combustíveis e do GLP. O posto de combustível não tem essa informação, não tem como ele ter essa informação. Toda a composição do custo de cada componente, de cada pessoa, de onde vem a importação, ele não tem essa informação hoje.
25: Já a bancada aliada ao governo defendeu a proposta, como disse o deputado Tarcísio Mota, do PSOL do Rio de Janeiro.
3: Ele é singelo, ele diz: na nota fiscal da produção da compra do combustível ou do gás, deverá haver discriminado aquilo que é o custo do produto que vem, né, o custo da produção daquela mercadoria, do combustível, e também os custos de impostos e os custos, inclusive o lucro que está vindo das próprias refinarias. Há que se lembrar que o processo de privatização das refinarias no Brasil resultou num processo de encarecimento do combustível.
25: Ainda não há data para votação no plenário da Câmara do projeto que obriga os postos de combustíveis a detalhar na nota fiscal todos os componentes do custo da gasolina, do etanol e do diesel para o consumidor. Da Câmara de Brasília, Antônio Vital.
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5: Esporte.
6: João Cury, do MDB de São Paulo, defende proposta que estende a imunidade tributária às entidades esportivas sem fins lucrativos. A medida equipara organizações dos movimentos olímpico, paralímpico, clubístico e educacional às instituições de educação e assistência social.
8: A iniciativa, que tem o apoio de João Cury, visa fortalecer o desenvolvimento de atletas e contribuir com a saúde pública. Ele acredita que a imunidade sobre impostos de patrimônio, renda e serviços garante a maior estabilidade financeira para as entidades formadoras.
6: Projeto de Saulo Pedroso, do PSD de São Paulo, define quem pode ser considerado representante de uma organização esportiva privada nos casos de corrupção no esporte. Entram nessa definição dirigentes, diretores, administradores e procuradores que exerçam poderes de representação.
8: Saulo Pedroso explica que a medida pretende dar mais clareza à aplicação da lei e evitar interpretações diferentes sobre quem pode responder pelo crime de corrupção privada no esporte. Ele ressalta que o projeto não institui um novo crime nem altera as penas previstas atualmente.
6: Proposta de delegado Éder Mauro, do PL do Pará, estabelece o sexo biológico registrado no nascimento como único critério para definir a categoria de atletas em competições esportivas promovidas pelo poder público.
8: O texto também inclui competições estudantis e prevê a apresentação de documentos para comprovação. Delegado Éder Mauro alerta que atletas que competirem em categoria diferente da correspondente ao sexo de nascimento poderão ser excluídos, perder premiações e sofrer suspensão de até um ano.
6: Márcio Bioc, do MDB do Rio Grande do Sul, defende a aprovação de projeto que institui 8 de novembro como Dia Nacional do Fisioterapeuta Esportivo. Autor da proposta, ele ressalta a importância dos profissionais na prevenção de lesões e na recuperação de quem pratica atividades físicas.
8: Márcio Bioc avalia que a homenagem também pode ampliar conscientização sobre a prática segura de exercícios. O deputado explica que a data escolhida marca a fundação da Sociedade Nacional de Fisioterapia Esportiva e o reconhecimento oficial da especialidade no país.
0: Termina agora o Jornal Câmara dos Deputados, produzido pela Rádio Câmara, com trabalhos técnicos de Everson Urani e apresentação de José Carlos Andrade e Márcio Aquilissardi. Uma boa noite para você.
1: Uma ótima noite. 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